0: comissão deve subsidiar a análise de projetos relacionados às bets, incluindo uma proposta que proíbe a atividade no país.
1: Economia.
2: A Comissão Mista de Orçamento vai realizar uma série de audiências públicas e entre os temas em debate está a tarifa zero no transporte público. A repórter Silvia Munhato tem as informações.
3: A Comissão Mista de Orçamento aprovou 22 requerimentos de audiências públicas com convites para vários ministros de Estado debaterem despesas de suas pastas. Um dos requerimentos foi apresentado pelo deputado Gilmar Tato, do PT de São Paulo, para discutir a implantação da tarifa zero no transporte público. Segundo o deputado, o transporte é um direito do cidadão, mas ele acaba pagando duas vezes para usar.
4: Uma mãe, quando entrega uma criança na creche todos os dias, ela não passa no guichê para pagar R$10 todos os dias. Ou quando um cidadão ou cidadã vai num posto de saúde, numa UPA, para fazer uma consulta, pegar, ela não paga para fazer a consulta. Por que ela, quando entra no sistema de transportes, ela tem que pagar?
3: Gilmar Tato diz que 146 cidades brasileiras adotam a tarifa zero, até como forma de evitar o trânsito de carros particulares. A audiência contará com representantes dos Ministérios da Fazenda, das cidades e da Casa Civil para discutir fontes de financiamento para a tarifa zero. A comissão também elegeu o deputado Marcelo Álvaro Antônio, do PL de Minas Gerais, como segundo vice-presidente. E as comissões permanentes da Câmara estão fazendo reuniões para aprovar as suas indicações para as emendas ao orçamento de 2026. De acordo com a Lei Complementar 210 de 2024, após a publicação do orçamento, cada comissão recebeu dos líderes partidários, após consulta às bancadas, as indicações dos autores de cada ação. Essas indicações têm que ser agora aprovadas por cada comissão para constarem de atas que serão encaminhadas aos ministérios. A Comissão de Turismo, por exemplo, aprovou 27 ações, no valor de 30,6 milhões de reais. A maior delas, de 8,5 milhões, foi indicada pelo deputado Esnaldo Bulhões Júnior, do MDB de Alagoas, para o município de Porto Calvo, em Alagoas. O recurso será usado para a urbanização de uma praça. O menor valor foi de R$400 mil, alvo de 3 ações parlamentares. O deputado Valdir Trindade, do Republicanos da Paraíba, também destinou recursos para a construção de praça em Poço Dantas, na Paraíba. Já o deputado Pedro Paulo, do PSD do Rio de Janeiro, destinou dinheiro para apoiar projetos de infraestrutura turística em Barra do Piraí, no Rio de Janeiro. A mesma ação foi proposta pelo deputado Sérgio Brito, do PSD da Bahia, para a cidade de Mulungu do Morro, na Bahia. Da Rádio Câmara de Brasília, Silvio Munhato.
1: Relações Exteriores.
0: João Cury, do MDB de São Paulo, pede a instalação da Frente Parlamentar em apoio à integração União Europeia e Mercosul. O deputado explica que o grupo vai acompanhar a implementação do acordo comercial entre os dois blocos, assinado em 2025.
2: João Cury ressalta que o bloco de livre comércio vai beneficiar setores como a indústria, a mineração e o agronegócio. Na visão dele, a frente é importante para acompanhar as negociações que podem ampliar a participação do Brasil no comércio global.
0: Termina agora o Jornal Câmara dos Deputados, produzido pela Rádio Câmara, com trabalhos técnicos de Everson Urani e apresentação de Val Monteiro e Márcio Aquilissardi. Boa noite.
2: Uma ótima noite para você e até amanhã.
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0: vocês. Excelente noite pra você de terça-feira. Tudo certo por aí? Eu sou o Fábio, tô de volta aqui na Mix. E a partir de agora tem o Baú da Mix. Uma hora direto de flashback pra gente viajar no tempo. 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Vamos abrir o baú de hoje com Bon Jovi.
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0: Pressure aqui no Baú da Mix pra gente recordar e matar saudades. 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

0: Strokes, Last Night. É o baú rolando na sua noite de terça-feira e você interagindo com a programação da Mix, mandando o seu nome completo usando a hashtag KitMix pro nosso WhatsApp 11 983 408 mil, pra concorrer ao Kit Mix com copo e eco bag. Já já vou liberar. 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

0: Jackson, Breakaway, fechando a edição de hoje do Baú da Mix. Valeu todo mundo que participou. Agora aquele kit mix com copo e eco bag. Quem tá levando é o Líder Van Nascimento, final do fone 6921. Líder Van Nascimento, parabéns. Aguarde que a equipe da Mix vai entrar em contato contigo, tá? Acabou aqui, ó.
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0: E agora tem novidade de séries pra você que gosta, né? Maratona séries. Foram divulgadas as primeiras fotos da segunda temporada de Tremembé. O seriado mostra o dia a dia de um dos presídios mais conhecidos do Brasil e que conta com criminosos que ficaram famosos por seus crimes. A segunda temporada da série deve contar novamente com Marina Rui Barbosa no papel da condenada Suzane von Richthofen, a atriz Carol Garcia, que interpreta Elise Matsunaga, e ainda Bianca Comparato, que vive Ana Carolina Jatobá. A próxima etapa da série também vai contar com novas histórias, como a condenação do ex-jogador Robinho. A segunda temporada da série Tremembé chega ao catálogo da Prime Video no ano que vem. Seguinte, acesse radiomixfm.com.br para ver as imagens da série.
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0: Mix 11.7, excelente fim de noite pra você de terça-feira. Tamo de volta aqui na Mix. Hora de dar aquela relaxada, né? No ar o Mix Acústico, aquelas versões da Mix desplugadas pra você ficar relax no seu fim de noite.
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1: Mix 11:25, Jordan Sparks e Chris Brown no ar, fechando o Mix Acústico dessa noite de terça-feira.
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0: Mix, faltando um minuto pra meia-noite. Google Dolls, Iris, depois do intervalo vai rolar aqui na Mix o No Break.
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0: Mix meia-noite 2, agora é hora de apertar o play e esquecer o relógio. Tá no ar o No Break. 2 horas de música sem intervalos, sem parar. Tem novidade, tem hit que tá no topo e tem aquele flashback que bate direto na memória.
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Mix meia-noite 23, Lighthouse, You and Me aqui no No Break, 2 horas de música direto. 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

Mix, faltando 13 minutos para as... Aliás, 13 minutos para uma da manhã. Bon Jovi, Always, aqui no No Break. São 2 horas de música direto, sem nenhum intervalo comercial. 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

0: sem nenhum intervalo comercial. É muita música na sua madrugada já de quarta-feira. Sem intervalo, sem parar, tem novidade, tem hit, que tá no topo e tem aquele flashback que bate direto na memória, né? Tamo na última hora, vamos tocar pra você ainda. Maroon 5, Armandinho, U2, Martin Garrix e agora tem One Republic.
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minutinhos para as duas, aqui no No Break Rihanna, Love on the Brain. 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

0: Saudades do Tempo. Acabou aqui.
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0: Tá chegando mais um Super Mix e agora a gente vai conferir só música legal. Vamos dar aquela turbinada na programação. Então aumenta o som pra curtir.
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calças foram três das mais pedidas por você em 2005. 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
1: 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Tá ligado na Mix? Para as próximas horas, a previsão é de céu nublado e tem possibilidade de pancadas de chuva a partir do final da tarde. 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

0: título dessa música é um belo incentivo pra você nessa manhã de quarta-feira. Significa não pare de dançar, ou seja, não desista. Mesmo nesse horário cruel que você acorda, siga em frente que vai dar tudo certo. E muitas vezes você tem que dançar conforme a música. Eu sei que você entende bem o que eu quero dizer. Então, bora encarar esse dia 26 de agosto. Bom trabalho, boa aula, que o caminho flua bem e as melhores músicas estão aqui, hein? Até já.
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2: 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Tá ligado na Mix? O tempo continua assim, coberto, com possibilidade de chuva, inclusive sendo maior para a parte da tarde. A máxima não passa dos 26 graus, segundo o Sistema Alerta Rio da Prefeitura, e ressaca ondas de até 3 metros de altura. 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

0: Mix agora 1-7, Cranberries Linger.
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2: 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Inverno Presunic, tá ligado na Mix? Problema no sinal mais uma vez, em cruzamento da Avenida Rei Pelé, de acesso à radialista Valdir Amaral, foi fechado até esse cruzamento e mais cedo teve acidente na São Francisco Xavier, próximo da radialista, onde tem um problema também no sinal, a guarda municipal por ali. 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

0: 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E a gente abre o baú da Mix com essa versão de 1992 da banda Earth Overkill, de Girl, You'll Be a Woman Soon, composição do Neil Diamond, de 1967. E essa versão do Earth Overkill ganhou fama mundial quando foi trilha do filme Pulp Fiction, do Tarantino. Quem lembra?
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6: 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E aí, é! Aqui é Sorginho Malandro! 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

0: 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Mas corre, corre que as vagas são limitadas, meu glu-glu. 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
5: 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Tá ligado na Mix, ligamos os motores e faz melhor saindo da freguesia pela Grajaú Jacarepaguá. Evita a linha amarela, já tem baita de um congestionamento lá na frente, na chegada da Avenida Brasil, que tem um trânsito muito pesado. Em Bom Sucesso, Manguinhos, vindo da Baixada, vai pela linha vermelha. 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

0: 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A gente vai pro break agora e já já tem o Pad no Zap com a Tinha. Rapidinho.
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5: 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Na Avenida Marechal Rondon, trânsito muito lento indo em direção ao centro até próximo do Riachuelo, misturando com o pessoal vindo ali do Largo do Jacaré. Se for por Vila Isabel, vai pela Teodoro da Silva. 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

0: dia, Mix.
1: Bom dia.
0: Aqui é Elisângela de Pilares.
1: Oi, Elisângela.
0: Gostaria de ouvir 21 Pilots, Stress Down.
1: Vamos nessa então, começando com 21 Pilots, Stress Down.
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1: Mix 817, I Just Mind, Bruno Mars no Pede no Zap com a Tim. Você também pode pedir a sua. Manda aí sua mensagem, 219-9688-5754.
2: Fala, Mix.
1: Bom dia.
2: É o Anderson de Itaboraí.
1: Oi, Anderson.
2: Motorista de aplicativo. Sempre tô ouvindo a Rádio Mix,
1: coisa
2: né?
1: Boa.
2: Meu filho, quando ele tá no carro, ele sempre fala: ô, pai, não tocou o Sol do Vitor Clay.
1: Oh,
2: eu falei pra
1: Deus.
2: Ele que eu iria pedir quando tivesse no momento de pedir música na Mix. E esse é o momento. Eu tô com ele aqui no carro. Aí eu queria pedir o Sol, Vitor Clay. Abraço.
1: Ai, que
2: bom
1: fofura.
2: Dia.
1: Amei essa história. Vamos então pra ele, Vitor Clay.

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1: Mix 825, dança Tim, Real Adora no pede no zap com a Tim. Vamos pra mais um.
2: Bom dia, Mix.
1: Bom dia.
2: Aqui é o Adriano do Pantanal, do de Caxias.
1: Fala comigo.
2: Gostaria de ouvir qualquer uma do Akon.
1: Beleza, vamos de Akon e Snoop Dogg, I Wanna Love You.
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23: 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Tá ligado na Mix, pessoal, saindo de Nikit a contorno, vindo pela Alameda e também a Avenida Jansen de Melo, ainda com muita perda de tempo na chegada à ponte mais cedo. Teve carro enguiçado no vão central. A Avenida Brasil ainda muito pegada, na altura de Bom Sucesso. Lá na frente, em Benfica, mais cedo enguiçou um carro. 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

0: qualquer lugar.
1: Bom dia, Mix.
0: Bom dia.
1: Fala aí, Juan. Sou morador de Nilópolis, Rio de Janeiro. Queria estar ouvindo NX0 Cedotar.
0: Vamos nessa então.

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1: Mix 843, Swim, BTS, no Pede no Zap com a Tim.
2: Fala, Rádio Mix.
1: Fala.
2: Aqui é Berg Lopes de Mesquita.
1: Fala.
2: Gostaria
1: comigo
2: de ouvir aquela música? Mr. Jones, vambora.
1: Vambora, vamos de canto.

0: Bom dia, Rádio Mix.
1: Bom dia.
0: Eu sou a Adriele, aqui de Niterói.
1: Queria
0: dedicar uma música pra minha mãe, que é muito fã da Pitty. Me apresentou quando eu era criança. Queria escutar a Pitty, Teto de Vidro. Valeu, ótimo dia, pessoal.
1: Valeu pra você também.

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1: Mix, faltando 5 minutos para as 9 da manhã. Teto de vidro, pit, fechando bem demais o pede no zap com a Tim de hoje. E você continua mandando sua mensagem 219-9688-5754. Que na sexta-feira a gente vai sortear um fone de ouvido sem fio irado para você ouvir a Mix em qualquer lugar. Então todo mundo que participar durante essa semana já está concorrendo, não perde não.
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11: Tem novidade pra você que gosta de séries, hein? Foram divulgadas as primeiras fotos da segunda temporada de Tremembé. O seriado mostra o dia a dia de um dos presídios mais conhecidos do Brasil e que conta com criminosos que ficaram famosos pelos seus crimes. A segunda temporada da série deve contar novamente com Marina Rui Barbosa no papel da condenada Suzane von Richthofen, a atriz Carol Garcia, que interpreta Elise Matsunaga, e ainda Bianca Comparato, que vive Ana Carolina Jatobá. A próxima temporada da série vai contar com novas histórias, como a condenação do ex-jogador Robinho. A segunda temporada de Tremembé chega ao catálogo da Prime Video no ano que vem. 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
11: Mix 93, e a partir desse momento, tá valendo um par de convites para os cinemas da rede UCI. E

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minutos para as 10 da manhã, Black Pure Jam, fechando bem demais essa sequência. Vamos agora para o resultado da promoção que sorteou um par de convites para os cinemas da rede UCI.

0: Não sai daí.
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15: 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Evitar Avenida Hernani Cardoso. Tem ônibus atravessado. Nesse momento, tem uma operação policial acontecendo pela região. Reflexos na estrada Intendente Magalhães, indo pro Mé, gente dentro. Melhor ir pelo outro lado, pela Avenida Dom Helder Câmara. 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
16: Mix 6 e 7, vamos nessa para o Super Mix. 40 minutos de música direto pra você, sem intervalo, sem conversa. Já vamos abrir bem demais com Sugar Ray Someday.
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5: Fala aí, galera, é o Charlanamix, eu sou o Rodrigo Machado, eu tô aqui pra falar de futebol e o Flamengo ontem conheceu o adversário dele nas quartas de final da Libertadores. Tô falando do Independiente Del Valle do Equador, que fez 3-1 no Tolima, em casa, e já tinha ganho o primeiro jogo por 1-0 na Colômbia. Com isso, fez 4-1 e avança até as quartas. O Del Valle hoje é o time mais poderoso em termos financeiros do futebol equatoriano. 14 dos 26 convocados para a última Copa do Mundo saíram do Del Valle, que revelou, por exemplo, Gonzalo Plata do Mengão. Ainda não sabemos se o Del Valle jogará no seu estádio na primeira partida das quartas contra o Flamengo devido à capacidade, ou se na casa da LDU, o estádio maior. E logo mais às 8 da noite tem Charlanamix e eu espero vocês.
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6: E olha só, tem novidade de música e essa daqui é uma ótima notícia. A Pitty está de volta. Depois de um tempo longe dos palcos, a cantora anunciou uma nova turnê chamada Turnê Pitty. A cantora anunciou as primeiras datas dos shows e comentou nas redes sociais que não vê a hora de subir no palco de novo. A Turnê Pitty começa no dia 17 de outubro com o show da cantora no Espaço Unimed, em São Paulo. Em seguida, a Pitty já tem apresentações marcadas em Curitiba, Recife, Porto Alegre e Belo Horizonte. Vale lembrar que, recentemente, a Pitty anunciou o lançamento de um novo disco. O álbum, que leva o nome dela, chega às plataformas no dia 16 de outubro.
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0: 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Mix, agora meio dia 7. Fala, meu Rio de Janeiro. Quarta-feira, meiuca da semana. Simbora aqui para mais uma edição do Top Mix. E você sabe, né? A partir de agora, a gente estende o tapete vermelho na programação da Mix pra gente saber quem é quem por aqui, porque não adianta eu ficar enchendo o seu ouvido, dizendo que a música é boa, que a música é legal, sendo que a gente não tem seu aval. Por isso que é fundamental sua interatividade na programação da Mix. Peça a sua também nas redes sociais e no WhatsApp no 21996885754. Teremos a nossa viagem ao passado. Hoje será para o ano de 2003, ok?

posição de número 3, Olivia Dean, Man I Need. Posição 4, Bruno Mars, I Just Might. Daqui a pouquinho as posições 1 e 2, porque agora chegou o momento da nossa viagem ao passado. Hoje será para o ano de 2003, quando Daiane dos Santos conquistou a primeira medalha de ouro do Brasil em um Mundial de Ginástica Artística, apresentando aí o famoso salto duplo twist carpado, lembra? Pois é, inclusive a Daiane dos Santos vai virar filme, vai virar documentário e tudo mais.

0: Bacteria, posição 2, BTS, Swim. Ih, sua música não passou por aqui, né? Poxa vida. Faça valer a sua vontade, pode encher o nosso saco, peça a sua música também nas redes sociais da Mix e no WhatsApp, no 219-96885754. Só não esquece, hein?
1: 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Daqui a pouco, 5 da tarde, tem mais.
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15: Olha, Cacau Protásio está de volta aos palcos com uma nova comédia sobre os desafios da vida a dois. Em Durval e Valcilange, a atriz divide o palco com Rômulo Belotti para contar a história de um casal completamente diferente. Ela é sonhadora, intensa e imagina uma vida cheia de luxo. Ele é simples, apaixonado e tenta manter os pés no chão. A partir dessas diferenças, o espetáculo transforma situações comuns de um relacionamento em muito humor. Casamento, filhos, dinheiro e até a vida sexual do casal estão entre os assuntos abordados no espetáculo. Durval e Valcilange estreia no dia 5 de setembro no Teatro Miguel Falabella, com apresentações aos sábados e domingos a partir das 8 da noite. Os ingressos estão à venda pelo Simpla, tá legal? Quer saber mais? Cola aqui na Mix, em 102.1, pelo aplicativo Mix Rio FM, ou então através do nosso site mixriofm.com.br. Tamo junto!
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15: Mix, agora meio-dia 35. O tempo passa, o tempo voa. E a programação da Mix continua numa boa.
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15: Olha, música para celebrar o amor. Temos aqui, sim, senhor, no baú da Mix Express. You're Still the One, da Shania Twain, de 1997. Uma das músicas mais pessoais da cantora e foi no casamento dela com o produtor Robert Mudlay. Pra quem não sabe, o relacionamento deles gerava críticas de todos os lados devido às diferentes origens culturais e pela diferença de idade, já que ele era 17 anos mais velho do que ela. O que irritou Shania, né? Então eles escreveram juntos You're Still the One como forma de demonstrar que o amor vence tudo, apesar das muitas dúvidas. Ironicamente, pessoal, após o divórcio conturbado, Shania citou a traição de Lane como uma das maiores lições de sua vida. Inclusive, na próxima sexta-feira agora, dia 28, Shania Twain completa 60.

0: Tum, agora 3 minutos pra uma da tarde, melhor dizendo, Anitta e Alexandre Carlo, abre caminho. Teve a Vit também, Wake Me Up. Daqui a pouquinho tem mais som pra você. Teremos mais uma edição do Super Mix. É bem rapidão, aguenta a mão.
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2: 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Tempo continua instável, nublado, com possibilidade de chuva moderada a partir da parte da tarde. A máxima não passa dos 26 graus, segundo o sistema Alerta Rio da Prefeitura. Fica atenção para a chuva. 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

0: décima edição do Super Mix. 40 minutos de música com padrão de qualidade que só a gente tem. Tá, já tô escutando aquela vozinha lá do fundinho.
1: Serginho, tem promoção!
0: Eu repito daqui, tem sim! 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

0: 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Já, já. 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
0: Blink 182.

0: Pra geral que você se deu bem, faz nosso nome também. Diego Guimarães, parabéns aí. Essa edição tá paga.
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0: 102.1, agora 2:02, som de U2 e Mary J. Blige. One, teve ainda Billie Eilish, Wildflower.
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0: não sei se você sabe, mas infelizmente o Tony Lewis, vocalista e fundador do The Outfield, faleceu em 2020 com 62 anos. Pois é. Rolou ainda aqui Elton John e Dua Lipa, Cold Heart. Daqui a pouquinho tem mais som, não sai daí não.
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0: Selena Gomez, Calm Down. Teve Oasis também, Don't Look Back in Anger. Nome também do documentário que conta os bastidores da turnê de reunião dos irmãos Noel e Liam Gallagher. Estreia prevista para dia 10 de setembro, hein? Contando aí justamente essa volta depois de 16 anos separados. Pois é, bora pro intervalo, daqui a pouquinho tem mais som pra você e mais uma edição do Super Mix.
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0: assim, gente? Mas já acabou? Que isso?
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0: teve BTS, Swam, essa de 1994. Daqui a pouquinho teremos a nossa viagem ao passado. Será para o ano de 1999, em mais uma edição das três músicas mais pedidas da história da Mix. Comenta a mão aí.
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0: essas foram três das mais pedidas por você em 99. 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

0: Anitta com Alexandre Carlo abre caminho. Teve Pompey de Bastille, Billie Eilish, Birds of a Feather. Daqui a pouquinho tem mais som. Aguenta aí que é logo após o break.
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12: 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Tem novidade pra você que gosta de séries. Foram divulgadas as primeiras fotos da segunda temporada de Tremembé. O negócio é sinistro, brother. O seriado mostra o dia a dia de um dos presídios mais conhecidos do Brasil e que conta com criminosos que ficaram famosos por seus crimes. A segunda temporada da série deve contar novamente com Marina Rui Barbosa no papel da condenada Susana von Richthofen, a atriz Carol Garcia, que interpreta Elise Matsunaga, e ainda Bianca Comparato, que vive Ana Carolina Jatobá. A próxima etapa da série também vai contar novas histórias, como a condenação do ex-jogador Robinho. A segunda temporada de Tremembé chega ao catálogo do Prime Video no ano que vem. Então, vamos aguardar um pouquinho, mas vem coisa boa por aí. 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Perde tempo não, pô.
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0: Top Mix pra 2011. Tem um negocinho de Adele, aquela cantoria refinada. Então, é logo após o intervalo, sai daí não.
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13: 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Linha amarela, atualização, as faixas que estavam ocupadas na altura da Pastor Martin Luther King Jr. devido a um acidente envolvendo moto no sentido Barra, foi totalmente liberada na altura de Inhaúma. 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
14: Mix 5:08 e tá no ar mais uma edição do Top Mix. Você ouviu aí, né? As melhores da programação só pra você ficar aí escutando e no final, jogo na tua mão, cenzão, hein? 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

0: um dos maiores sucessos dessa mulher e, sem dúvida alguma, marcou a história da música pop mundial. A letra nasceu de uma ofensa. Pois é, o ex-namorado dessa cantora disse que a vida dela seria chata, solitária e ruim sem ele. Ela usou a dor pra criar um grito de guerra. Empoderado. E eu vou dizer um negócio pra tu, hein? Essa mulher alcançou notas na música que ela nem sabia que era capaz de atingir. E a música foi a primeira da cantora a liderar a Billboard Hot 100. Tô falando de ninguém menos que Adele. Rolling the Deep.
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0: Pop, Madonna, Danceteria, teve Anxiety com Dutch na segunda posição, Danceteria em primeiro lugar, Anxiety na segunda posição. Adele com Rolling the Deep, voltando no tempo aí pra 2011, terceiro lugar do Ted Sims com Bad Dreams e The Fate, Alba Filha, da Taylor Swift, abrindo aí os trabalhos na quarta posição. Rosemary da Silva Raia. É você, menina. Final do fone 5337, parabéns. Levou o voucher de 100zão pro restaurante Bauru, lugar de Rosemary Feliz. Aê, garota. Nossa equipe entra em contato aí, tá? Você que não ganhou, fica triste não. Baixe o app da Mix e participa das próximas.
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0: 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Mix tem novidade de música, hein? O festival The Town tá oficialmente confirmado pro ano que vem. O festival dos mesmos criadores do Rock and Rio vai pra terceira edição já, hein? E a expectativa agora é pelo anúncio das atrações que devem ir ao festival. Vale lembrar que nas duas últimas edições, o The Town recebeu grandes nomes da música, como por exemplo, Green Day, Foo Fighters, Bruno Mars, Mariah Carey, Post Malone, Katy Perry. O The Town 2027 vai acontecer nos dias 4, 5 e 6 e ainda dias 11 e 12 de setembro de 2027. Novamente, lá no Autódromo de Interlagos, em São Paulo. E eu sei que você não vai perder por nada, né não?
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0: Depois do intervalo é o Mix Tudo, pera aí.
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2: 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Tá ligado na Mix? Para as próximas horas, a previsão é edição nublada encoberta, em possibilidade de chuva fraca a isolada nas próximas horas. 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
12: Foi, Caco?
13: Eu
12: que
13: não sei.
12: Foi que você apontou pra mim?
13: Não, na verdade, eu apontei pra Yas.
12: Por quê?
13: Eu não sei, assim.
12: A Yas, a nossa produtora?
13: É. Eu achei que ela tá meio barba hoje.
12: Ela tá o quê,
13: Bruno? Tá meio brava.
12: Ah, Bruno.
13: É. Eu acho que ela tá fazendo meio coisa de vilã de novela, sabe? Imitando a arte, trazendo pra vida real.
12: Boa, já que ele falou isso, chega aqui, rapidão, na boa. Essa é a nossa produtora, tá, gente? E se você quiser saber qualquer coisa sobre mim, sobre o Caco, sobre o programa, pergunte pra nossa Yas. Mas enfim, agora eu vou fazer uma pergunta pra Yas. Yas,
14: oi.
12: Se você pudesse falar sobre o roteirista da sua vida hoje, na boa. Hoje que é um dia que você tá estressada.
13: Ela tá meio Carminha
12: o
13: hoje.
12: O roteiro de hoje tá bom? Daria uma novela? Daria um filme?
14: Daria uma novela, porque hoje tá devagar.
12: Tá devagar? Tá nervosa?
14: Ai, tá naqueles dias assim.
12: Tá estressada?
14: Tamo indo, né? Tem que sorrir, vamos sorrir.
12: Então hoje seria tipo um drama a sua vida?
14: Hoje é um drama.
12: Hoje tá um drama?
14: Tá. cheguei aqui já no drama, só acordei no drama, tá dramático hoje. Mas faz parte, né? Amanhã é um novo dia.
13: É sobre isso, né? Então ela já, hoje ela tá meio que vivendo um capítulo de uma série de drama.
12: Exato.
13: Aqui no Mix.
12: Nossa, Caco.
13: Você tá vendo, parece que a sua vida virou um filme, então?
12: Caco, se a gente for parar pra pensar a nossa vida dependendo do roteirista dela, meu filho... É um filme?
13: É um filme, né?
12: Mano, a vida imita a arte imita a vida. Sabe aquela famosa história? Sabe quando a gente chega numa mesa de amigos, assim, ou encontra uma galera e fala assim, mano, sério, se eu passasse esse roteiro pro Manuel Carlos da vida ou pra um diretor, isso aqui daria uma série.
13: Daria um Globo de Ouro, cara.
12: Tipo, tem coisas que acontecem na nossa vida que não dá pra acreditar que é real, parece ficção. E é esse o nosso assunto de hoje. Parece ficção, parecia ficção, mas foi real. Ou é real? Quando algo muito louco acontece na tua vida, que você para e pensa, gente, que roteiro é esse? Quem é o roteirista da minha vida? O roteirista, no caso, né, Caco?
13: E o roteirista e o diretor, né?
12: Nossa!
13: Você vai falando, pô, mas eu tava mó tranquilo, acordei de manhã, cara, tava respirando. Parecia que ia ser um filme de comédia o meu dia.
12: Só que aí, do nada, alguma coisa acontece. Você fala, mano do céu.
13: Não, você desceu o elevador, você já começa o filme de terror, né?
12: É.
13: É treta pra todo lado.
12: Por exemplo, gente, vou contar aqui, já pra abrir o programa. Tem coisas que realmente acontecem na nossa vida. Você fala, mano, não é possível. Eu, Giza, estava na despedida de solteiro da mulher do Caco.
13: É verdade.
12: Há meses atrás.
13: Isso.
12: E aí, de repente, ia rolar uma live e o Caco ia acontecer alguma coisa. O que, era essa live?
13: A brincadeira era a seguinte.
12: Ah, era uma brincadeira de casal, não era?
13: Que era uma brincadeira de casal. Que vocês fizeram a ligação comigo.
12: Foi, a gente ligou pra ele, um monte de mulher.
13: Aí selecionaram algumas perguntas. Isso. Que ela tinha dado as respostas que eu deveria dar.
12: Pra ver se dava match.
13: É. E se ela errasse...
12: Se ela errasse, shot. Aí sabe o que aconteceu, galera? Parecia um filme. O Caco tava estranho e todo mundo percebeu. O Caco tava muito sério.
13: Tava.
12: Cara,
13: tava sério.
12: Acabou a live, só aquelas informações vazando. Caco, o Caco machucou o ombro. Ele sofreu um grave acidente. Aí eu falei, não é possível. Na véspera do casamento do cara, ele vai e rompe todos os ligamentos do ombro numa partida de futebol. Qual a chance disso acontecer, mano? Parecia história de filme.
13: História de filme.
12: Tá mesmo, o ombro tá ali na cintura, lá.
13: Mano, parecia... E sabe por que que parece? É, não, o meu braço caiu junto,
12: caiu,
13: né?
12: Caiu, gente, é real.
13: Tá zoado. Inclusive, logo mais vocês vão me ver de tipóia aí que eu vou pra faca.
12: Vai ter que pôr o ombro no lugar, cara.
13: É, mas foi tipo uma cena de filme porque, cara, eu me entreguei ali como se fosse, sei lá, Pelé no final da Copa,
12: cara,
13: sabe? Aquele filme icônico.
12: Mas foi véspera de casamento, você tem noção? Foi
13: mas,
12: que a gente questionou até se você casaria ou não.
13: Mas eu tava vendo a minha vida como um filme. Eu ali numa final de Copa do Mundo, jogando bola na despedida de solteiro. Eu arrisquei, cara.
12: Você arriscou.
13: Arrisquei muito.
12: E a história, cara, parecia até que, sei lá, todo mundo começou a achar que era zoeira. Não, não é possível que o cara sofreu um acidente. Mano, foi pro pronto-socorro. A galera do futebol, todo mundo, imagina, o que era pra ser uma despedida de solteiro na véspera do casamento.
13: Não foi todo mundo
12: pro
13: socorro, não.
12: Mentira?
13: Não, sabe por quê? Não foi? Ah. Porque a galera tava lá tomando cerveja lá na chácara, entendeu?
12: Bando de cachaceiro.
13: É.
12: Mas a verdade é essa. Às vezes acontece coisa na nossa vida que você fala assim, não é possível que isso tá rolando comigo. E a gente quer saber se já rolou alguma história assim com você, que você já até questionou, mano. É real? Parece ficção, mas é a vida. Conta pra gente no @mixtudonamix. Manda um áudio aí contando um caos da sua vida que, cara, caos de filme, caos de novela, que a gente quer saber. Pode mandar no meu também, no giza.on, giza.on. Já me segue lá. E tem também o nosso apresentador, o @CacoGrandino. Hoje o assunto é esse? Parecia ficção ou parece ficção, mas é a vida? Porque hoje teremos um baita talento com a gente nos estúdios aqui do Mix Tudo. Aliás, ele já tá ali fora assistindo a gente.
13: É multifacetado, né?
12: Tá na novela das nove.
13: Ó,
12: ator, só spoiler.
13: Ator, cantor, escritor, produtor, nasceu em Brasília e nos 18 anos, né? Quando ele fez 18 anos foi pro Rio de Janeiro e começou o teatro. Depois a gente continua.
12: Ó, tá na novela das nove e mais um spoiler. Ele é dono do Bumbum de Pêssego.
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12: Não é isso, gente?

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1: Mix 111, o som com Harry Styles, Watermelon Sugar. Quando a arte imita a vida, quando a vida imita a arte. Parecia ficção, mas na verdade era a vida real. Tem coisas que acontecem na nossa vida que você fala, mano, não é possível que isso tá acontecendo comigo. Esse roteiro na mão do Manoel Carlos ia dar uma bela novela das nove, né não?
2: Oh, com certeza. Globo de Ouro, inclusive.
1: Globo de Ouro, prêmios e muito mais. Mas por que que esse é o nosso assunto de hoje?
2: Ah, porque a gente tá aqui com um convidado, porque assim, não é que ele é ator, ele é multifacetado.
1: Nossa,
2: nas artes,
1: né? Nossa,
2: cara,
1: faz tudo.
2: Faz tudo, cara.
1: Nossa, ele
2: vai dando briefing aqui, vai, então vai. Traz o briefing aqui, Kelly.
1: Seguinte, vou fazer um spoiler aqui pra galera do rádio. Entra agora no youtube.com/mixtudonamix pra você ter imagens do nosso convidado de hoje. Ele é o Dr. César. Esse é o primeiro spoiler.
2: Doutor César, que inclusive é dermatologista, e eu falei ali fora que eu não posso sorrir demais porque eu tô ficando com o pé de galinha. Já tô pedindo aqui uma consulta grátis, pode ser?
1: Ele tem até uma bebê rena. Já viu a bebê rena? Aquela que persegue lá? Só que é a Brigitte.
2: Ah, não. Achei que você ia falar bebê reborn, né? Eu já ia ficar meio assustado.
1: É a rena. Stalker. Ele vive isso também na novela.
2: Inclusive, essa Stalker é uma pessoa muito conhecida.
1: Tata Werneck?
2: Ela mesma. Ela virou Stalker?
1: Virou Stalker na novela.
2: Meu Deus, cara.
1: Ela não sai atrás. Ela fica atrás dele o tempo todo. Queria que o Dr. César largasse a família.
2: Mas ele já fez um boletim de ocorrência de, sei lá...
1: Não, ele foi legal. Ele falou assim que ela precisa só mesmo de um amigo. O Dr. César é muito fofo.
2: Ele é assim, fofo com até o Stalker?
1: É, ele foi muito fofo. Agora eu queria saber, o Dr. César, a gente sabe que ele é fofo.
2: Ele é fofo.
1: Ele tá ali ajudando a Brigitte na novela. Mas será que o cara que faz esse personagem tem a vida espelhada com o personagem da novela Quem Ama Cuida? Seja muito bem-vindo, Rainer Cadete! Igual o Raul Gil, seja muito bem-vindo.
3: Obrigado, meu amor. É muito legal estar aqui escutando vocês, olhando pra vocês. Essa voz vibrante que traz felicidade pra nossa vida, pro nosso carro, pro nosso dia a dia. Muito emocionante estar aqui com vocês. Sou fã do trabalho de vocês, ouço vocês.
1: Você tem noção disso,
3: vocês
1: Caco?
3: São incríveis.
2: Eu nem sabia que a gente tava chegando lá no Rio de Janeiro.
1: Caco, presta bastante atenção. O tema de hoje é tipo assim, é tão surreal que não dá pra acreditar que é real.
2: É.
1: O cara, ele escuta a gente. Ele tá na novela, ele escuta tudo. Ai, Caco. Agora, falando em vibrante, você viu a cena ontem na novela dele sem camisa?
2: Mano.
1: Recebendo fisioclima.
2: Esse shape tá da hora, hein, meu?
3: Cara, pois é, meti o shape, fiz fisioterapia sem camisa.
1: Viralizou essa cena, né?
3: Tô ganhando muitos directs aqui no meu Instagram.
1: Sério?

0: Aí, de repente, eu vi lá... Eu esqueci o nome da Colinha, né?
1: A Letícia Colinha, Adriana, fisioterapeuta. No
0: caso. É, ela, de repente, fazendo fisioterapia. Eu falei, cadê o Chay? Eu tô confundindo o personagem com o ator. Mas é isso aí, gente.
2: Mas rolou um flerte ali?
0: Não, mas não achei normal a mão dela.
1: Não, foi uma coisa profissional, assim, né?
0: E a música?
1: A música foi uma coisa da edição. Mas, assim, ela tava fazendo o trabalho dela, né, fazendo o meu ombro voltar pro lugar, sabe, que é um trabalho muito incrível, que inclusive, na vida real, eu também já tirei o meu ombro do lugar, exatamente o ombro direito,
0: que é o mesmo da
1: e é assim que se faz mesmo, tem que tirar a camisa pra
0: pro
1: profissional poder analisar e ver o movimento, se tá indo bem, até onde vai e tal, pra examinar e tal, isso faz parte.
0: Voltou o ombro?
1: O meu ombro voltou, mas vira e mexe ele sai também. Outro dia eu fui fazer um striptease, quando eu joguei a calça...
0: Striptease?
1: É, pra plateia.
0: Ai, gente, vamos fazer isso aqui na live, peraí, calma. Eu volto já, sabe por quê?

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1: Big São 6h18. Ah, essa música do Jota Quest, fácil, extremamente fácil. Foi pra gente tentar, né? Alguma coisa aqui com o Rainer, né? O cara da novela.
2: Olha, fácil, extremamente fácil pra você.
1: Ontem na novela viralizou uma cena dele ali sem camisa, colocando o ombro no lugar com a Adriana. Quem não tá assistindo, quem ama, cuida, tá perdendo. Que novelão, né, Rainer?
2: Eu não perco um capítulo. Eu tô amando, assim, sabe? É, tá sendo uma coisa muito mágica aqui. Há muito tempo eu não vivia, sabe? De estar fazendo uma coisa onde o projeto todo é feliz, pra onde corta, dá bom, os atores são incríveis, a história muitos é maravilhosa, a direção é perfeita. É realmente uma novela muito eletrizante e é incrível fazer parte desse momento da dramaturgia, né? Porque quando a galera acha que a novela ainda não emplaca, que é uma coisa que... Não, a novela traz a força dela de novo e assim...
1: E
2: é uma vibração... Veio nessa de novo, né? E assim, eu vim, por exemplo, no aeroporto e é uma vibração, assim, até chegar aqui, todo mundo comentando comigo, todo mundo falando comigo, todo mundo brincando com o personagem,
1: doutor,
2: sabe?
1: Aí chama de Dr. Kleber?
2: Dr. César.
1: Ah, César, desculpa, é Dr. César, a galera
2: me chama de Dr. César,
1: né?
2: Aí pedem pra fazer o bumbum de pêssego.
1: Que história é essa do bumbum de pêssego? Vai, conta pro Caco.
2: Então, Caco, é o seguinte, o meu personagem, ele é um dermatologista especializado em estética e ele desenvolveu um procedimento chamado bumbum de pêssego, que ele deixa o bumbum de pêssego.
3: Tipo redondinho, que nem
2: redondinho,
3: bolinha.
2: Que nem um pêssego, aquele mojo de pêssego, sim, sabe? Inclusive a logo da clínica Lume é um pêssego. E aí é isso, e aí ele ganha muito dinheiro, porque todo mundo quer fazer um bumbum com ele.
1: Pêssego.
2: É. E aí eu fui fazer laboratório, né? Porque eu não sabia que existia esse universo, né? E aí eu fui ver os médicos, alguns médicos amigos, algumas amigas colocando bumbum em seus médicos, assim. E é muito interessante, porque realmente o resultado é imediato ali, na hora já cresce e já fica bem redondinho, é impressionante. Só tem que tomar cuidado com o material que usa, né? Tem que prestar bastante atenção qual o profissional, porque tem que essa coisa do produto que você vai usar é muito séria, assim, você tem que saber o que você coloca dentro do seu corpo, é muito importante.
1: Tá na novela essa questão, mas a gente trazendo pra vida real, que hoje é uma mistura de vida real com ficção. Tem que tomar cuidado, a gente brinca tudo, mas não vale tudo pela beleza não.
2: Não.
1: Agora,
2: que?
1: Um bumbum de pêssego.
2: Ah, tem, tem. Quero. 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

0: Brasil! Estamos de volta, meus amores. Olha, a gente sabe que nesse horário o programa bomba nesse Brasil e muita gente que escuta, principalmente aqui, né, pelo dial, tá no carro, tá saindo do trabalho, tá indo em direção à casa e às vezes tá muito trânsito. E aí a Giz e o Caco aqui nesse programa, o que fica fazendo? Cola na live, youtube.com/mixtudonamix. Vem que vai ter strip. Agora há pouco, inclusive, aconteceu aqui na live, tá? Um treino de bumbum de pêssego, uma técnica do Caco para o nosso convidado, que é o Dr. César na novela e que fala sobre o bumbum de pêssego. Porém, meu Brasil, você que saiu correndo aí do carro pra poder ver essa cena, você que tá tentando tela e rádio, isso é muito perigoso. Pode, de repente, passar num buraco, sei lá, trazer alguma avaria no seu carro. E a gente sabe, principalmente a Fabi, que não é da sua conta, que imprevistos acontecem. E a gente também não ajuda, né, Fabi? Fazendo a galera ficar em duas telas, ouvindo rádio, colando com a gente. Boa noite, Fabizinha.
1: Boa noite, Giza. Tudo bem? Bom, também falando de bumbum de pêssego aí, ah, vai tirar a atenção da galera.
0: Não,
1: né,
0: é, eu tô fazendo tudo errado, pois porque é. O trânsito, gente, pelo amor de Deus, atenção no trânsito. Não vai causar algum acidente aí, né, Fabi?
1: Exato. E aí você pode pegar um buraco, pode aí arranhar seu carro, né? E a gente sabe, quando a gente menos espera, aparece aí um gasto com o carro, né?
0: Isso é verdade.
1: E geralmente não é barato, né? Diga-se de passagem. E também, Giza, só que na cidade de São Paulo, a prefeitura recebeu mais de 113 mil reclamações sobre buracos no ano passado,
0: Meu
1: né?
0: Deus.
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0: Que demais, tá vendo, gente? O Mix Tudo cuida também, dos nossos ouvintes. Você que é motorista de aplicativo, você que tá sempre voltando pra casa depois do trabalho, hora do rush. A gente sabe que não é fácil estar na rua todos os dias e que algumas coisas realmente acontecem sem que a gente queira, né? 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
0: Valeu, Fabi. Beijo pra você, tá? Pegou a dica do bumbum de pêssego aqui, né?
1: Ah, vou fazer. Eu tava prestando atenção como é que faz a posição.
0: É o carro.
1: Amanhã eu vou fazer.
0: E se você não viu aqui ainda, entra em youtube.com/mixtudamix. Tá perdendo. Esse foi o É da Sua Conta.
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1: Mix 632, Hanson, e hoje a gente tá recebendo o Dr. César aqui. A gente pegou ele da novela das nove e falou assim: Dr. César, cola aqui que a gente quer falar com você. Brincadeira, né? Arte imita a vida imita arte. E hoje quem tá aqui com a gente é o cara que interpreta o Dr. César, o Rainer Kadesh. A gente brincou aqui sobre o bumbum de pêssego, né? O papel que ele faz na novela. Mas a verdade é que a gente tá falando só de uma novela. Dá a lista aí, Caco, do nosso convidado, vai?
2: Eu já tava
1: falando. Fala uma, eu falo uma, vai.
2: Ele tem um rostinho de pêssego, inclusive, né?
1: Tá
2: muito jovem pra ter feito isso tudo aqui, ó.
1: Provavelmente você já viu ele em uma dessas novelas, vai. Caras e Bocas, 2009.
2: Cama de Gato, 2009 também.
1: Amor à Vida, 2013.
2: Verdades Secretas, em 2015.
1: Verdades Secretas.
2: Não
1: tem como. Eta Mundo Bom, 2016.
2: A Dona do Pedaço, 2019.
1: Verdades Secretas 2, hein? Foi tão bom que teve o quê?
2: Repeteco. Terra e Paixão, de 2023.
1: Eta Mundo Melhor, em 2025.
3: Que é uma continuação de Eta Mundo Bom, de 2016.
1: Olha isso, cara. O
2: e
1: cara
2: agora,
1: continua.
2: Com quem ama, cuida.
1: Inclusive, papel bombando, né? A gente brincou da Brigitte aqui. Na verdade, está contracenando com uma personagem que tá ganhando, assim, uns holofotes, né? Que é a Tata Werneck, né? Fazendo drama, pensa. É uma comediante fazendo drama, né?
3: A Tata Werneck é um grande acontecimento que a gente tem nesse país, né? E eu adoro ser amigo dela, assim. A gente fez Amor à Vida, foi a primeira novela dela que a gente fez juntos. Então, desde lá, a gente se frequenta e tal. Mas em Terra e Paixão, que foi quando eu fiz o Italiano e... Uhum. Eu tinha um par romântico com ela que a gente ficou bem amigo. E assim, eu sou muito fã. Pra mim, ela é uma das maiores, assim, é uma das pessoas que mais me faz rir na vida, né? Assim, ela
1: e você é
3: muito...
1: um grande amigo dela na novela, né?
3: É, na novela, também. Eu acho que esse personagem foi o meu personagem, o Dr. César, foi o primeiro que olhou com ela como uma humanidade. Porque como até rejeita, então, né? As pessoas, os caras que ela perseguia, reagiam com agressividade, com desprezo, né? E eu achei muito legal, assim, da parte do Dr. César. Porque ele acolheu ela, ele conversou com ela, ele teve um papo firme com ela, mas um papo responsável emocionalmente, né? E eu acho isso muito legal, assim, ter exemplos, assim, sabe, de masculinidades bem resolvidas, assim, e que conversam, né? E que acolhem, e que têm empatia, sabe? E eu acho que o Dr. César, ele mostrou isso numa cena que ele fez agora, que foi o ar essa semana com a Brigitte, né?
1: E ela tá arrasando. De você? Nesse Dr. César e Dr. César e um pouco do Rainier?
3: Sim, sim, com certeza, assim, eu acho que tem sempre esse lugar que eu penso que em qual momento da minha trajetória eu teria feito outras escolhas que me teriam levado a ser o personagem.
1: Olha que
3: entende?
1: Legal, cara.
3: Então eu entro nessa pira, assim, tipo, de voltar atrás e falar, olha, na hora de fazer faculdade, eu fiz faculdade de psicologia, né?
1: Uhum.
3: Então, assim, em vez de escolher psicologia, se eu tivesse escolhido medicina e tivesse me especializado em dermatologia e se tivesse continuado, eu viraria o Dr. César, talvez. Então eu tento encontrar esse ponto de encontro. Mas a grande magia de ser ator é justamente olhar para o mesmo ponto de vista, mas de diversas formas, assim, né? Olhar para o mesmo ponto de diversos pontos de vista, assim.
1: É, que
3: sabe?
1: Top.
3: Como diz o poeta, né? Quanto mais eu outro, mais eu mesmo, né? Fernando Pessoa, ele fala isso. Isso tem tudo a ver, assim, eu acho.
1: Nossa,
3: que com o ofício do ator, sabe?
1: Incrível.
2: E agora, ouvindo o Rainer falar isso. Você empresta muito da sua característica, da sua personalidade pro personagem que você tá interpretando ali. Mas o personagem também, de alguma forma, ele te empresta alguma coisa pra sua vida que você acaba levando isso adiante?
3: Com certeza, Caco. Eu sou completamente atravessado pelos meus personagens, justamente por esse exercício de olhar por uma coisa com o ponto de vista dele, né? Então, assim, eu, por exemplo, pra esse personagem, comecei a frequentar consultórios de dermatologistas, descobri que tem toda uma indústria responsável que entrega, assim, entrega, assim, beleza, né? Tem um compromisso com a saúde e entrega qualidade de vida, autoestima pras pessoas, né? Então, cada personagem, o outro que era italiano, eu ia lá e revisitei quando eu morei na Itália, quando eu tinha 13 anos. Então, foi uma homenagem a esse momento da minha vida que eu consegui fazer na teledramaturgia, fazendo o Luigi, né? Então, assim, mas assim, eu mergulho naquele universo e... fica um pouco de mim nele e um pouco dele em mim, com certeza.
1: Rainer, e a carreira, né, nesse mundo, você pensa, você saiu de Brasília, né? A gente sabe.
3: Sim.
1: Que não é fácil acontecer pra todos, né?
3: É.
1: Aí tem uma pergunta aqui do King host que perguntou justamente sobre isso. Qual foi o momento que você percebeu, poxa, agora eu realmente consigo viver disso, sabe?
3: Sim.
1: Desse sonho.
3: Olha, eu saí da periferia de Brasília, sou da Quebrada, né? Ai, sou da Samambaia Norte, que é um lugar assim, que eu tenho muito carinho, porque foi o primeiro lugar que eu pisei num palco que foi de uma igreja pra cantar, né? Porque muitas vezes não tem teatro, nem chega muitas coisas assim de preparação na periferia, né?
1: Exato.
3: E a igreja faz um pouco esse papel, sabe? Assim, então eu pude tocar um instrumento, cantar no coral, me apresentar, experimentar um palco e tal. E assim, aí de lá pra cá, tantas águas rolaram, né? Mas assim, eu precisei acreditar muito, sabe? Antes de caminhar e imaginar que tinha uma estrada ali. E é uma coisa de manifestar mesmo. Hoje eu me sinto muito realizado e também tenho muitos outros sonhos, porque a gente nunca chega lá, né? Lá não existe. Quando você tá lá, você já quer outras coisas,
1: e
3: né?
1: Quando a gente tá vivo, a gente tá buscando. Caco, você ouviu direitinho o que ele falou?
2: O quê?
1: A gente tava falando de carreira, tudo, né? Eu tava falando de ator. Mas você viu como que ele começou?
2: Como?
1: No palco?
2: No palco da igreja?
1: Cantando, tocando. Vamos falar sobre isso.

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1: Mix 642 Coldplay. Agora, perguntando pro nosso convidado de hoje, o Rainer Cadete, que tá bombando na novela, mas também é cantor. Você sempre escutou a Mix, né, Rainer?
2: Fala sempre escutei a Mix. Você
3: é a sua rádio preferida,
2: e
3: né?
2: Meu sonho sempre foi tocar na Mix.
1: Tocar
2: a
1: na
2: minha
1: Mix?
2: Música.
1: A sua
2: escrevi.
1: Música? É. Você tem já a música?
2: Eu tenho a música.
1: Que você já escreveu?
2: Tá lá no Spotify, eu tenho. Pode falar Spotify, né?
1: É, pode.
2: Tá lá no Spotify, tá no YouTube, tem até clipe.
1: Peraí, calma.
2: Uhum.
1: Qual que é a música?
2: Olha, é um duo meu.
1: É um duo
2: com
1: seu?
2: O Renato Luciano, que se chama Leves e Reflexivas. É, de músicas autorais. É... Né, todas as músicas são autorais, né? Eu tenho um pouco de problema com essa coisa de música autoral. Mas assim, são músicas escritas por mim e pelo meu amigo Renato Luciano.
1: Leves e o quê?
2: Leves e reflexivas.
1: Reflexivas.
2: Porque são músicas leves e reflexivas, é isso.
1: Oh. Leves e reflexivas, achei.
3: É. Já tá no banco da Mix?
1: Não, tá comigo, tá no meu banco.
2: Você jura que você vai realizar meu sonho de tocar?
1: Peraí, é leves e o quê?
2: Reflexões.
1: Depois do intervalo a gente vai voltar com um pedaço de suar, mas vai. Depois a gente vem com o diretor.
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0: Tamo de volta. Ô, Caco, você sabe que aqui no programa a gente realiza sonhos, né?
2: Eu tô, com certeza, vários sonhos. Beleza,
0: você viu? O nosso convidado de hoje, o Dr. César da novela, que é o Rainer Kadete, também é cantor. E ele falou assim, não, vou deixar ele falar. O que que era teu sonho mesmo, Rainer?
2: Tocar na Mix.
0: Uma música sua?
2: Uma música minha.
0: Peraí, então.
2: Ah, eu vou
0: som.
2: Chorar,
0: pode,
2: para.
0: Pode subir, pode subir, pode subir. Deixa eu subir aqui.
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0: Que delícia de som, Caco.
2: Que voz gostosa, cara. É.
0: Composição sua?
2: Composição minha com Renato Luciano. Nós dois estamos cantando e agora vai entrar a nossa diva Vanessa da Mata.
0: Ah, é? É um feat? Então vamos ver, vamos ver.
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2: Que sonho, gente. Nossa, demais. Que vibe, isso é louco.
0: Que delícia, cara.
2: Já tô salvando aqui na minha playlist.
0: Salva. Aliás, salva. Eu vi que nesse álbum que a gente pegou essa música, né, Farinha do Mesmo Saco, você e Vanessa da Mata, tem outras canções. Vamos falar do seu trabalho, então, na música?
2: Vamos.
0: Conta pra gente essa veia artística que é tão ampla, né? Você bomba aí como fazendo personagens nas novelas, mas agora vamos falar do Rainer Cantor, que inclusive vai fazer o seu primeiro show em São Paulo, é isso?
2: Isso, dia 6, no Blue Note, dia 6 agora de setembro. É nessa casa consagrada de música, né?
0: Sim.
2: De jazz e tal, que eu já assisti shows inesquecíveis. Blue Note, meu primeiro show, Rainer Kadete em canção, cantando as minhas músicas e outras releituras de músicas brasileiras. Tem Ney, tem Nossa. Rita Lee, tem Milton Nascimento.
0: Milton Nascimento?
2: Tem Vanessa da Mata, tem Leves e Reflexivas, né? Que é esse projeto meu com o Renato Luciano, que inclusive tá no Spotify. Quem quiser acompanhar, quem quiser seguir,
0: eu vou querer ouvir.
2: Fiquem
0: todas.
2: À vontade pra ouvir, colocar aí, sintonizar no seu carro. Leves e Reflexivas, porque são músicas leves e reflexivas.
0: Exato, na hora que ele falou, eu achei que era o nome da música, eu também me confundi. Por isso que eu vou deixar claro aqui: Leves e Reflexivas. Na hora que você clicar lá, vai ter um álbum inteiro, inclusive vai ter essa música, Farinha do Mesmo Saco, dele com a Vanessa da Mata. Poxa, parabéns, que vibe.
2: Obrigado por realizar meu sonho. Fiquei
0: então,
2: muito
0: emocionado.
2: Então,
0: mais um pouquinho, peraí.
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0: Eu acho que é o sonho de todo artista da música, tocar numa rádio com essa potência, né? A gente tá aqui pra mais de 47 afiliadas no Brasil todo. O mundo ouvindo a gente, agora com o YouTube mais ainda. E que honra, Caco, falar da carreira musical desse artista incrível, Rainer Kadete. E que alegria.
2: Muito
0: tá com
2: obrigado,
0: você aqui.
2: Uma alegria enorme. Eu queria convidar todo mundo pra ir no meu show. Vamos encher esse
0: Vamos.
2: Show. Ainda tem lugares, assim, não deixem pra última hora. É o meu primeiro show, então vai ser um momento muito especial. Deem força pra quem tá começando, como
0: exato.
2: Vocês estão dando.
0: Exato.
2: Eu espero vocês lá, vai ser uma honra, assim, se vocês puderem aparecer.
0: Vamos cá.
2: Né?
5: Opa, óbvio.
2: Nossa,
5: Caco,
2: nossa.
0: Vamos cá.
2: Vamos.
5: Já sai daqui da mídia, já vai direto ali, ó, caminho da Paulista.
0: Véspera de feriado.
2: Véspera Opa. De feriado.
0: Ó, você que tá fora de São Paulo, porque a gente tá aqui pro Brasil todo, dá tempo de organizar, né? Tá. Se organizar, todo mundo cola. Hoje é só dia 26. Então, se você gosta de boa música e quer prestigiar esse talento que é o Rainer Kadete, que tá na novela, mas estará também no palco agora com a música dele, 6 de setembro, véspera de feriado, domingo, no Blue Note, em São Paulo!
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1: Caco,
0: o
1: a
0: quê?
1: Gente lançou praticamente o Rania na música aqui na Mix. Você percebeu isso? Rania Cadete?
2: Peraí.
1: Cheirinho de sucesso?
2: Cheiro de hit.
1: Exatamente. Galera, a gente tá aqui com esse ator, cantor, que mais? Diretor, produtor.
0: Escritor.
1: Escritor.
0: Escreveu um livro com o filho dele, inclusive.
1: É. Essa história é muito boa, né? Você fez um livro com o seu filho e que traz uma mensagem poderosíssima em tempos que vivemos, né?
2: Sim, somos uma família multirracial. Eu sou um pai branco, ele é um filho negro. E o racismo estrutural é uma coisa muito terrível que assola o nosso país, né? E é coisa de gente branca, né? Então a gente precisa conversar sobre isso e ser um agente antirracista também, né? Tentando essas coisas, né? Então muitas vezes, assim, eu ainda ouço as pessoas: nossa, mas existe isso no Brasil? Claro que existe, sabe? É. Eu tenho um filho que é meu coração batendo fora do meu corpo, assim, e é isso, nasce um pai quando nasce um filho, e aí, à medida que ele foi crescendo, ele foi sofrendo, né, racismo na escola e tal, e eu fui percebendo que muitas vezes o sistema ele protege quem é o algoz, né, quem e não a vítima, né,
1: com certeza.
2: E aí a gente ficou muito triste, assim, né, porque aí chama a família pra conversar, chama o colégio pra conversar e você vê que não tem nenhum protocolo que protege a vítima. Na verdade, o protocolo é não proteger a vítima. Então a gente pensou em como que a gente poderia fazer uma coisa que chegasse a mais pessoas, assim, né, a mais famílias, para as pessoas não se sentirem sozinhas, né. E aí a gente escreveu um livro, eu e meu filho, contando sobre a nossa relação de pai e filho, de como a gente foi descobrindo a negritude dele, assim, né? E de como a gente foi tendo que ler também muitas referências que às vezes a gente não tem, né? Porque as nossas referências são muito eurocentradas, é uma Grécia mágica que surgiu tudo de lá. Mas na verdade, não. Tinha o Egito, tinha uma coisa da África antes. Existe todo um apagamento, toda uma coisa que a gente precisa se atentar. Então, a gente começou a ler, né? Autoras negras, autores negros, né? Djamila, Elisa Lucinda, uma galera assim, Evaristo Conceição, uma galera assim, a gente foi lendo e a gente escreveu esse livro a quatro mãos, assim, falando sobre essa trajetória. E hoje é um livro, ele se chama Olhares que Filtram, e é um livro, assim, que é adotado em escolas, assim, sabe?
1: Ai, que legal, poxa, parabéns. Olha que necessário o nosso convidado.
0: São tantas vertentes, cara.
1: Cara, e a gente passou, ó, 56 minutos do programa, um pouco falando do Dr. César e muito falando do nosso artista, do Rania Cadete, dele na música, dele na atuação, mas agora chegou o momento dela. Ela vai fazer um bate-bola com ele, a nossa jornalista noveleira, Nath Barão, é contigo! Eu sei que você vai perguntar o final da novela.
3: Não, não vou, porque a novela é uma obra aberta, muitas coisas estão mudando, tô certa, Rainer?
2: Essa entende de novela, tá certíssima, nem
3: essa
2: eu sei.
3: Essa é minha
2: sei
3: fama aqui na rádio.
2: Que ótimo.
3: Antes do bate-bola, será que eu posso fazer uma perguntinha? Porque eu sou muito cuider.
2: Vai. Você pode fazer todas as perguntas que você quiser.
3: Ai, para. Eu vim Adriana Coded.
2: Eu amei. E esse cabelo de whisky de Verdades Secretas 2.
3: Que eu assisti também.
2: Né? Era esse tom de azul que
3: ele
2: eu usava.
3: Eu amava. Ai, eu amava também. Nessa semana, a gente viu que o César teve o primeiro encontro com a Adriana. Sim. Que ela tá ajudando ele com sessões de fisioterapia. Vem aí uma amizade do pop. Será que ele vai ajudar ela na vingança contra os Brandão?
2: Olha, conhecendo de novela, né? Como eu conheço, porque faço muitos anos e adoro assistir também. Eu acho, assim, que os autores Valci Carrasco e Cláudia Leite, eles nunca plantariam uma amizade ou uma relação se não fossem querer usar depois, né? Então eu fico na expectativa, porque eu realmente não recebi os capítulos, eu não sei. Mas aconteceu ali quase que um pacto de amizade, né? Porque ela foi muito legal com ele no momento de fragilidade dele, foi, né? E de vulnerabilidade, que ele foi assaltado, né? Inclusive, tomem cuidado aí, pessoal. O meu personagem foi assaltado nas ruas, né? Levaram o celular dele, ele tava olhando o celular, assim. E aí passou uma bicicleta, levou, e ele caiu e machucou o ombro.
3: Sim.
2: E aí ela tava passando aquelas coisas, né? E aí ela me ajudou. E colocou, me ajudou a colocar meu ombro, né, mais ou menos no lugar, me orientou ali. E depois começou a fazer fisioterapia em mim. E aí, cara, ele falou assim: olha, obrigado, Adriana, você, te encontrar foi muito especial. Então eu acho que vai rolar alguma coisa aí, alguma ajuda, né? Porque a Adriana também não tá a passeio, né? Ela tá em busca de vingança.
3: Sim.
2: É.
3: Não, eu achei importante que teve até o aval da Bia, que é a esposa do César, vivida pela Maria Ribeiro.
2: Ai, Maria
1: sabe
2: Ribeiro.
1: Sabe tudo de novela,
2: é, não,
1: acho.
2: Ela sabe muito, muito.
1: Caramba, Jesus,
2: Maria
1: assistir.
2: Ribeiro,
1: quem
2: gente.
1: Ama, cuida.
2: É, tem que assistir. Maria Ribeiro, assim, é uma mulher maravilhosa. A gente é marido e mulher lá. Eu chamo ela de Marida,
1: né?
2: Ribeiro.
1: Ai, que chique.
2: Porque ela é muito legal. Ela é autora também, maravilhosa e tal. E a gente, eu leio os livros dela toda, eu sou fã, sabe? E agora eu tô ali contracenando, você também é. Uhum. Ela é maravilhosa, e assim, o dia a dia, assim, é uma loucura. Ela é muito engraçada, muito talentosa, o jogo é muito sofisticado, a cena fica muito viva.
3: Não, total, o tapa que ela deu na Tatá, que foi de verdade.
2: Foi de verdade.
1: Foi de verdade, eu vi essa cena. Foi
2: eu tava
1: louco,
2: lá e vi também ali de camarote, as duas ali. Foi incrível, assim.
1: Os bastidores da novela. Nath, nosso tempo praticamente temos um minuto. Você
3: vamos
1: vai fazer
3: lá,
1: um bate-bola?
3: Bate-bola, jogo rápido com Rainer.
1: Um, dois, três e novela aqui no Mix Tudo.
3: Uma novela.
2: Verdades Secretas.
3: Um personagem.
2: Whisky.
3: Um show.
2: É Rainer Cadete em Canção, dia 6 de setembro, no Blue Note.
3: Um show que te marcou.
2: Milton Nascimento, o último show dele, da turnê que ele fez lá no Mineirão. Eu chorei o show inteiro, foi lindo. E eu já tinha ido em 8 shows dele.
3: Uma música.
2: Uma música, tudo que você queria ser, Milton Nascimento.
3: Um parceiro de cena.
2: Um parceiro de cena, Bianca Bin, minha melhor amiga, que eu amo.
3: Um bumbum.
2: Um bumbum.
1: Do Caco, né?
2: Do Caco, depois de hoje aqui que eu vi.
0: É muito elíptico, cara. É muito treino, é muito técnica.
2: E é bem de pêssego também.
3: E uma rádio?
2: Rádio Mix.
1: É, temos o nosso bate-bola. Calma, você esqueceu de perguntar o melhor programa de rádio.
3: Ai, o melhor. Pergunta extra. O melhor programa de rádio?
2: Esse aqui, gente.
1: Mix Tudo na Mix. Muito bom, Nath. Adorei. Agora pergunta o final da novela.
3: Uma dica do futuro do César, porque muita coisa vai mudando ao longo da novela também.
2: Uma dica, né?
1: Uma dica.
2: Meu Deus do céu, um pequeno spoiler, meu Deus do céu.
1: Diga a César, dê a César o que é de Santa.
2: O César ficou noite e dia procurando uma coisa esses dias aí.
1: Uma coisa?
2: Procurando uma coisa.
1: Uma coisa, Nath
2: virou
1: Barão.
2: Virou dia, virou noite procurando uma coisa.
1: Uhum.
0: Vem a aí. Nath está curiosa.
1: Gente, a cara
3: eu
1: da
3: tô,
1: Nath.
3: Ó, igual a Nazaré, fazendo várias contas aqui.
1: Mas uma coisa é fato, galera. A gente trouxe aqui um baita ator, agora cantor. Igual ele falou, vai se apresentar o primeiro show em São Paulo. Blue Note, dia 6. Rainer Cadete, todo mundo prestigiando. Com muitas músicas também da nossa terra. Ele falou que vai ter Milton Nascimento, Rita Lee, além das próprias canções. Mas também fica o convite aqui pra assistirem a novela, que a novela tá demais, gente. Às 9 da noite, não
2: quem
1: é,
2: ama,
1: Rainer?
2: Cuida,
1: é.
2: Quem ama, assiste. Quem ama, engaja. Tem quem ama, comenta. Quem ama, segue lá no Instagram também, Rainer Cadete.
1: Exato.
2: Né? E quem ama...
1: Escuta o seu disco.
2: Escuta o meu disco, Leves e Reflexíveis. Agora, bom. Gente, que prazer estar aqui com vocês. É um dia assim, de sonho. Sabe uns dias que você abre um portal mágico e vive uma coisa muito louca, que se você contasse ou planejasse, não seria assim? Muito obrigado, vocês são incríveis. Muito sucesso pra vocês, mais ainda
1: pra
2: do que vocês
1: também,
2: já têm. E vocês agora são meus padrinhos, hein?
1: Ah! Sério?
2: É a primeira rádio que eu toquei na minha vida. Estaremos no Blue Note.
1: Estaremos no Blue Note.
2: Na grade.
1: Vamos, todo mundo no Blue Note. Então, galera.
2: Vamos,
1: meu Brasil. Dia 6 no Blue Note em São Paulo. Vai se organizando quem tá fora também de São Paulo pra colar com a gente. Vai ser mágico. Ainda mais viver esse primeiro momento dele nos palcos. Agora sim, Rainer Cadete vivendo a própria vida. Ele que dá vida a tantos personagens. Agora ele vai fazer história com a dele. E a gente quer estar lá pra prestigiar. Sigam ele nas redes sociais mais uma vez.
2: É isso aí, Rainer Cadete. Me sigam lá. Eu tô sempre alimentando as redes, muito obrigado. Um beijo pra minha família que ouve Rádio Mix.
1: Aê,
2: que tá ligado agora.
1: Que da hora.
2: Pietro Cadete, meu filho maravilhoso, te amo, mãe. Todo mundo, um beijo pra vocês.
1: Beijo pra todo mundo também que acompanhou a gente, que colou na live. Obrigada por seguir o arroba Mix Tudo na Mix, o youtube.com/MixTudoNamix. Foi demais, não foi, Carlos?
0: Foi demais. Agora, de agora eu quero que todo mundo siga a nossa jornalista linda, maravilhosa.
3: Segue sim, tá? Arroba Nath Barão.
1: Nath Barão. Vamos seguir. E o nosso apresentador do elíptico, do bumbum de pêssego?
0: Ah, você quer me ver fazendo elíptico? Cola lá no arroba Caco Grandini pra seguir a nossa querida atriz, locutora, apresentadora.
1: Locutora! Giza.on. É, eu tô sempre online. Giza.on. É porque o Instagram não deixa ser só Giza.
2: É.
1: Um dia eu vou chegar lá, viu, Rainha? Pelo amor de Deus, né? Tô precisando de mais fama pra poder chegar no meu nome. Não posso usar meu nome, cara.
2: Olha,
1: eu tô reclamando aqui ao vivo.
2: Tudo bem.
1: Não, eu tô só falando, eu não tô reclamando.
0: É, não reclamar.
1: Tá
0: assim,
1: eu tô me manifestando. Então vamos lá. Giza.on, arroba Caco Grandino, arroba
2: Rainer Cadete.
1: Arroba
3: Nath Barão.
1: E arroba Mix Tudo na Mix.
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8: 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Está ligado na Mix, Avenida Brasil, ali liberada na região de Guadalupe, a faixa da pista central que estava ocupada na altura do BRT Jardim Guadalupe, devido a um carro emissado, foi liberado, porém motorista ainda encontra dificuldades por lá. 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

0: Oasis, Stand By Me. Só pancada aqui na programação, fala sério. Teve também Ela Vai Voltar do Charlie Brown e muitas outras.
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0: 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Mix tem novidade de música e essa daqui é uma ótima notícia. A Peach está de volta. Pois é, depois de um tempo longe dos palcos, a cantora anunciou uma nova turnê chamada Turnê Peach. Pois é, leva o nome dela. A cantora anunciou as primeiras datas dos shows e comentou nas redes sociais que não vê a hora de subir no palco de novo. A Turnê Peach começa no dia 17 de outubro com um show da cantora no Espaço Unimed, em São Paulo. Em seguida, a Peach já tem apresentações marcadas em Curitiba, Recife, Porto Alegre e Belo Horizonte. Vale lembrar que, recentemente, a Peach anunciou o lançamento de um novo disco. O álbum que leva o nome dela chega às plataformas no dia 16 de outubro.
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17: 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Compensa demais, tá ligado na Mix, motorista que tá indo em direção à Baixada Fluminense pela linha vermelha e nem encontra dificuldade de paciência, o mesmo ali pela Avenida Brasil no sentido zona oeste da cidade. 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

0: O som de Counting Crows, Mr. Jones. Ó, depois do intervalo, tem o Charla na Mix. Você já sabe como é que funciona o sistema, né? Então sai daí não.
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5: A MXF acelera seus planos de crescimento no Brasil e acaba de anunciar a implantação de uma fábrica própria em Manaus. O projeto prevê investimento superior a 10 milhões de reais, com o início das operações programado para 2027 e capacidade de produção de até 30 mil veículos por ano. A nova unidade vai fabricar motocicletas off-road de performance e quadriciclos 4x4. Já no primeiro ano, a expectativa da empresa é colocar entre 15 e 20 modelos na linha de produção. E a estratégia vai além da fábrica. A MXF amplia o portfólio, investe em modelos elétricos, reforça a parceria com a Lonsim e prepara uma rede de lojas monomarca, enquanto avança também na internacionalização. Para o mercado brasileiro, o movimento fortalece ainda mais Manaus como um dos principais polos da indústria de duas rodas no país. Confira mais detalhes em revistapro.com.br.
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15: Senhoras e senhores, estamos chegando com o Charla. Nesse dia gostosinho, tá quarta-feira gostoso. Dessa.
16: Cadê o papel, papai?
15: Ah!
16: Aqui é ao vivo.
15: Aquele cara.
16: Agora tem aquela vivo. Coleta aqui,
15: quem
16: ó.
15: Quem sabe importante. Fazer ao vivo.
16: Nossa, é brincadeira.
15: Aquela aqui tem
16: aqui,
15: Fausto
16: aqui,
15: Silva.
16: Ó, né? Aqui, ó.
15: O Fausto tinha vários papeizinhos. O Rodrigo tem um papelzão.
17: Betão já dizia, meu pai. Pauta aqui, ó.
16: Pauta aqui.
17: Pauta aqui, ó.
16: E a pauta.
15: Programa pautado.
16: E hoje é. Hoje é pauta quente. Olha aqui.
15: Boa.
16: Tá aqui, ó. Abertura, 20 horas. É, tá aqui, ó. Merchan, 20h15, 20h48. Merchan e 20h56 encerra. Segundo.
15: Só aqui, erra aqui. Se quiser.
16: Não.
15: Só erra se quiser.
16: Tá tudo aí organizado. E o negócio é que é mapa, né, cara?
17: Leozinho Mapas Productions. Mentais. Leozinho Productions.
16: Tudo bem, Léo?
17: Tudo ótimo, irmão.
16: Graças boa noite a Deus. Pra você, boa noite. Boa noite, tá irmão. Começando o Charla na Mix. Primeiramente, boa noite, Betão. E aí?
15: Boa noite, nosso resenha Rodrigão. Beleza?
16: Tá tudo calmo, não?
15: Tudo tranquilo, né? Semana...
16: Bom papo aqui antes da abertura do programa.
15: Pô, né? Bom, uma resenha maneira, né?
16: Produtivo papo.
15: A Copa do Mundo ainda...
16: Isso.
15: Da ainda Copa.
16: É, exato. Tem muito assunto da Copa.
15: Pô, a gente ficou 50 dias ainda.
16: Só isso.
15: Então tem muita história ainda que não foi pro ar.
16: Rala. Agora, quem ficou 50 dias do meu lado, fazendo também bons programas, né?
15: É.
16: Programas etílicos.
15: Tá meio amargurado, que não foi, ele reclama isso toda
16: não,
15: hora.
16: É verdade.
18: Não, eu não, cara, eu não, o Brasil reclama. Eu entendo que a minha função aqui é trabalhar e ajudar. Entretei. Agora, eu tô só olhando o povo. O povo reclamava, o povo quis ir pras ruas.
16: É isso.
18: Teve ali em frente o Palácio Guanabara, teve manifestação. Que teve. Você não chegou, a gente não quis passar pra vocês pra não deixar vocês nervosos.
15: Mas eu vou confessar que eu fui cobrado na América, onde está Phil.
16: É verdade.
15: Por gente importante, hein? Gente da mamãe, por exemplo.
18: Verdade, mamãe. Verdade. Esqueci o nome dela,
15: Também, perdão, mas ela... Produtora pessoal da Renata Vasconcelos,
16: apresentadora
15: de Nacional.
16: Ah, peraí, produtora
15: pessoal da Renata, não, que fica ali com ela, redige tudo pra ela. E ela abordou a gente, eu, Cantarelli, Enzo Grisalho, no IBC do estádio...
16: O International Broadcast Center.
15: Exato, do estádio da final lá do Nova Jersey, Nova York. Falando, olha, ela é tricolor, dizendo que ela assistia a Charla de Quinta e tava fazendo o protesto porque o Phil não veio, né, não foi pra Nova York fazer parte do casting do Chala de Copa.
18: Nessas horas eu fico preocupado com a Mamãe Globo, tá?
16: Fica, né?
18: É porque eu fico pensando, tem algo errado aí. A pessoa gosta de mim, assim, um cargo alto na Globo?
15: Tricolor, você não defensou dos tricolores.
18: Ah, entendi.
15: E ela queria, e assim, a gente falava assim, não, é porque o Fio tem uma missão, ele comanda...
16: Perfeito.
15: O Juro Beba lá, então.
16: O Juro Beba Bar,
18: saudades.
16: É o rei do entretenimento.
18: Vamos almoçar amanhã no Juro Beba, vai. Saudade. Gostei da ideia aqui.
16: O Elia te mandou um abraço. Olha aqui, o Fio, que é a segunda pessoa que eu conheço do Charla que mais trabalha.
19: Boa.
16: Perde para Bruno Cantarelli.
19: Uhum.
16: O onipresente Bruno Cantarelli, que eu tava lá no 11º andar.
19: Aham. Uhum.
16: Nos headquarters do Charla. Eis que chega ele. Em 3 minutos ele foi ao banheiro, voltou, pegou um café, voltou. Ou seja, a gente ia fazer uma reunião, né, de pauta, e ele não compareceu. E aí deu tempo dele ir pra São Januário e a gente veio pra cá. Sensacional, nosso Bruno Cantarelli, que tá sempre em todos os lugares, onipresente. Pois é, e o nosso Fio, cheguei aqui, tava fazendo aquela belíssima live.
15: A 13ª do dia.
16: Isso.
19: Sempre vejo.
18: Terceira só.
19: Terceira. Fio fica ali no de cantinho ali, só.
18: Não, ruim é quando eu faço depois. Quando é antes, eu tô de boa. Porque eu gosto da saideira ser aqui a mix, que eu acho leve, tranquilo e calmo. Um bom debate saudável, entendeu?
15: Depois.
18: O depois, aí na hora do depois eu começo a me preocupar com a minha vida. Quando saio daqui
15: às 9 pra começar.
18: É, aí eu começo a achar que eu tô fazendo alguma coisa errada.
16: Não tem live pós-mix.
18: Não, hoje não. Hoje
16: pessoas serão.
18: Vou assistir no Bom Chala Futebol ali.
16: Nosso Vasco.
18: O nosso Vascão.
16: Nosso Vascão, perfeito.
19: Boa.
16: Inclusive tem aqui o Felipe Santos, tá aqui, ó. Dito. Não, peraí, cadê? Só os antes hoje na Mix, mané. Ou seja, deve ser vascaíno.
19: É.
16: Porque tem uns aqui representantes.
15: Então, os vascaínos estão na São Januário.
18: Hoje tá aqui quem não teve capacidade de estar nas quartas de final da Copa do Brasil. Isso, a gente pode falar isso.
15: Tô nem aí, filho.
18: Exatamente.
15: Tô nem aí. Quero ganhar a Libertadores.
18: Não, mas tô junto com o botão. Mas não, eu queria estar. Você não queria estar também na Copa do Brasil?
15: Mas aí vai pagar um preço.
19: É muito jogo, filho.
18: Muito jogo. Mas você não tem dinheiro pra pagar preço?
15: Mas não adianta.
18: Não?
15: Não adianta você entrar na cara.
19: Dinheiro,
15: ainda não venceu. Cadê o time que venceu as três?
16: Verdade.
15: Flamengo, Palmeiras, de gasta um dinheiro. É muito jogo, tem que escolher a uma perder.
18: Estamos esperando a final Fla-Flu e Montevidéu.
15: Eu tô esperando.
18: O Charla está ansioso. A audiência toda da Mix querendo esses debates aqui.
16: Você sabia que eu ouvi hoje, ô Fio?
18: O quê?
16: Caso isso aconteça, teremos o motorhome do Charla.
19: Aí,
16: opa! Como assim? Dois motorhomes sairão do Rio de Janeiro. Bem equipados.
15: O padre já tá soltando.
16: Sim, olha aqui.
18: Primeira mão.
16: Motorhomes.
15: Calma, Rodrigão.
16: Com um quarto especial para Beto Júnior, outro quarto especial para Bruno Cantarelli. E o resto não. O resto a gente se vira.
18: O motorhome tem dois quartos?
16: Olha aqui. É claro, claro.
15: Ele tá entregando que a gente tá segregando a galera.
16: Exatamente. Aí.
15: Vai todo mundo junto,
16: mano. Vai todo mundo junto.
19: A equipe de ônibus e o Betão de avião.
16: Perfeito, perfeito.
15: Porque eu não caio
16: no ônibus. É só o justo.
15: Se eu entrar no ônibus, vai ter que meter a equipe pro avião. Então é melhor ir um do que quatro no avião.
19: Ah, qual é, mano?
16: Alguns irão de moto.
15: De moto?
16: É porque tem uma galera que gosta de moto.
15: Montevidéu?
16: Montevidéu. Daqui é Montevidéu.
15: Montevidéu.
18: Motolink.
16: Isso.
19: Vai chegar com a bunda igual a do Bob Esponja lá, quadrada.
16: O importante é chegar, guerreiro. O importante é aquela cobertura completa. Tô brincando, tá, gente? Cobertura completa do Charla. Mas vamos que vamos. Tô por essa final aí. Pô, Flamengo e Fluminense, um Montevidéu.
15: Estressante, muito estressante, mas seria um sonho.
16: Seria. Não, mas vai acontecer.
15: É porque eles dizem que é mais Jesus e tudo mais, então assim, vai ter tudo assim.
16: Ah, é?
18: Não é a gente que diz, não.
19: Mas se for a LDU,
18: é só pra lembrar que não é a gente que diz, cara. Não,
16: quem disse foi
18: vocês. Exatamente, eu não tenho nada a ver com essa história, tá?
15: Isso é Jesus diferente.
16: Isso. Galera, ó, a live tá bombando, tá?
19: Bem.
16: Que aqui é o melhor pré-jogo da Copa do Brasil. E por que da Copa do Brasil? Porque o Charla hoje transmite dois jogos simultâneos, tá? Pra você que gosta da Copa do Brasil, tem Vasco e Vitória direto de São Januário, com Bruno Cantarelli, Bruno Azevedo e Enzo Grisalho.
15: Eita, tropa toda, hein?
16: E também faremos o clássico paulista.
15: Tem Santos e Palmeiras.
16: Palmeiras e Santos.
19: Secando
16: aqui. Sem Neymar no tapetinho.
18: Já assim, confirmado, sem Ney?
16: Sim. Preservado para o clássico contra o Corinthians no fim de semana.
15: Sabe quem também tá fora? Gabigol.
19: Michel. É?
15: E Joana de Assis deu no Instagram dela em primeira mão. Gabigol brigou com o cu que vai ficar no banco.
19: Caô.
16: Sério? Lombrou nossa arte lá, mano. Que tá o Gabigol.
15: Acabou. Eu vi agora de tarde, a Joana botou no Instagram. A Joana tá fora, né? Por enquanto, né? Saiu da Globo. Então ela botou no Instagram dela lá.
19: Pô.
15: Apurou lá que o Neymar, de fato, vai ser
18: voto poupado. Voto em Joana no Charla, hein? Eu queria informar, acho que, né? Pô, acho que cabe uma bela contratação.
15: Imagina, a frente avançada em São Paulo.
16: Isso.
15: Pô, seria um sonho.
18: Eu demitiria Blue e Covarde.
19: Que isso,
18: porque aí pra economizar. Tô pensando no budget. Tô pensando no budget.
15: A Joana não narra, filho.
18: Ah, mas tem muito narrador já.
19: Belo amigo de trabalho.
18: Tô pensando no budget, equipe.
15: Entregou a cabeça de dois de uma vez.
19: Caraca.
15: Não, sem
16: é brincadeira, tá, gente? Chamou o Zé Maria vai ser na demitido.
19: Zé Maria chegou mais cedo com a foice.
16: E o Kovács estava aqui fora
18: sempre nessa brincadeira.
16: Fumou 5 cigarros com a gente. Ó,
18: nessas brincadeiras, sempre. Ó, vê se vocês concordam. Nessa brincadeira, azedou sempre que tem que ficar que preocupado é quem não foi citado. Porque geralmente você faz a brincadeira porque você não quer. Quando você não cita alguém, aí essa pessoa tem que falar, eu acho. Viu, Rodrigo Machado?
15: Eu citei agora. Se é um sonho, se o sonho realizar, sem cair ninguém, vai cair ninguém. O nosso time tá fechado.
16: Mas enfim. Galera, olha só, canais pra participação, começando com o nosso zap. 21 é o DDD, tá? Você que mora em Maryland, ontem teve um cara aqui que mora.
15: Maryland? Foi?
16: O cara mandou mesmo. É, eu tô aqui, o cara tava no cativeiro em Maryland.
19: Verdade, falando baixinho,
16: sério, com medo, sério, pra não acordar. O nosso covarde falou assim: o cara tá no cativeiro aqui, irmão, tem que falar baixo. Mas enfim, DDD 21, você que tá fora, 5521, né? 21 DDD 996885754, 996885754. E também na live, ou nas lives, né? Mix Rio FM e Charla Podcast.
15: Eu acabo de receber.
16: Ele mandou. Ele tá no aí, seu Fio. Arthur.
18: Olha aí. Você
16: já teve essa honra, Fio?
18: Não, tive. O
16: Betão já foi.
18: Não tive.
16: Seu Arthur.
18: Já fui algumas vezes, seu Januário, né? Você já mandou jogo lá, já fui como visitante.
16: O Enzo não deve ter
18: chegado. Mas nunca fui em dia de jogo do Vasco, né?
15: É um baita restaurante.
16: De jeito aí? De jeito aí, não.
18: Eu poderia outras vezes. Meu filho já jogou lá umas 3 vezes. Eu poderia, no dia do jogo do meu filho, poderia comer aí também, né? É tranquilo, verdade. É um baita
15: restaurante, bacalhau lá.
16: O melhor bacalhau do Rio de Janeiro, seu Arthur. Seu Arthur, se puder fazer aquele precinho camarada pra imprensa, tamo aí, hein? Como nos velhos tempos. É que antigamente tinha um precinho camarada, o chopinho, metade do preço.
18: Bom chopp, bom chopp.
16: Gelado, chopp Brahma, é claro, cremoso, gelado, gostoso. Bolinho de bacalhau, absurdo. Bacalhau Zé do Pipo também, absurdo.
15: Eita, eu comi o Zé do Pipo esse final de semana lá em Ipanema com a minha namorada.
16: Bom,
15: que brincadeira, hein?
18: Como é que é o Zé do Pipo mesmo?
15: O Zé do Pipo tem um creminho ali de...
18: Latas.
15: Não, é um creme. Lá dizia nesse região que eu fui que era uma maionese caseira com queijo parmesão pra gratinar
18: bom,
15: em cima.
18: Bom, bom, bom.
15: E caiu o bacalhau assim,
16: olha aqui,
15: sabe, assadinho.
16: Mandar só uma foto pra eles aqui, ó. Aí.
18: Eu vou trabalhando. Acabei de descobrir que o Blue tá no chat, cara. Eu falando a demissão dele aqui, ó.
16: Rapaz.
18: Era brincadeira, Blue. Nada a ver, nada a ver, não penso isso. Bobeira. Mas Blue, trocar Blue pelo Joana de Assis, tu não trocar também como chefe, tu tá louco. Pô. É Joana de Assis, cara.
15: Eu já te falei, assim, e a narração, irmão?
18: Ah, mas aí, né?
15: A Jona...
18: Ah, né? Aí a gente, né? O Cantarelli... Também a vida do Cantarelli, mais um jogo pra narrar, menos um jogo pra narrar também, né?
16: E olha aqui, tá sendo cobrado ao vivo no chat aqui... O chat não, no grupo. Cadê Luiz Guilherme? Quem é Luiz Guilherme? Enzo Grisalho.
15: Pô, o cara perdeu o jantarzão no seu Arthur.
16: Perfeito.
15: Pô.
16: E ele tá aqui, eu já tô aqui, ó.
15: Ah,
16: isso
15: tá.
16: Isso é ao vivo. Isso aqui é charla, irmão. Então a gente faz tudo ao vivo aqui. Inclusive o nosso grupo interno aqui. Com as informações, ó, já tá lá. O homem tá trabalhando, já tá na cabine.
18: Não, posição, não tá no restaurante, né? Tá trabalhando.
15: As estrelas, né? Tá lá, Zevira e Candarelli,
16: tá. Mas galera, vamos lá. Vascão daqui a pouco. Acho que daqui a pouco a gente começa a falar do Vasco, porque aí já sai a escalação. 8h30 sai a escalação do Vasco, também do Vitória, pra esse primeiro confronto. Vamos falar de quê, cara? Vamos falar de Luiz Araújo?
15: Só aqui, rapidamente falando claro, do Vasco, claro. Só que tô vendo uma notícia que o Mauro até me enviou aqui, o Mauro César, que ele subiu no UOL, continua o Vasco sem poder receber o empréstimo. Juiz
16: aí
15: Victor Agustin Cunha Jacu de Dias Torres, meu Deus, em atuação na quarta vara empresarial do Rio, determinou que até a próxima quarta-feira, dia 2 de setembro, o Vasco ainda não tem a liberação do tal do empréstimo do Slamac.
16: Mais, né? Um empréstimo do Slamac, né?
15: 150?
16: 150 milhões de reais.
15: Pra resolver

0: Então, só dando crédito, o Mauro subiu no UOL, né? Então, é um probleminha, continua esse probleminha do fluxo de caixa do Vasco, que o Pedrinho tá louco pra resolver com o empréstimo do Slamac.
1: Aliás, já que a gente começou com esse assunto, vamos começar também a falar de SAF do Vasco, né? Tem uma faixa lá, vocês viram a faixa pro Slamac?
2: Já tem uma faixa.
1: Hoje?
2: Já tá isso, faixa hoje?
1: Isso. Aliás, o Vasco, segundo as informações aqui dos colegas, o Vasco vai dar aquela forçada para que a justiça dê o ok e assim inicie o leilão. Que precisa ter esse leilão, precisa ter um concorrente ali, ou pelo menos uma tentativa de concorrência com o Lamáquia antes do aval veredito, final, né?
0: Eu posso estar enganado, cara, assim, vamos esperar, né, acontecerem os fatos, né? Mas eu acho que aquela forçação de barra no campo do... no Bank Park, né? Que agora, sim, é o nome lá do estádio do Palmeiras, com a Leila junto, com já o CEO da empresa constituída pelo Crefilho lá, que é Almirante, tudo bonitinho lá, antes de leilão, até antes de conselho resolver, essa precipitada que me parece que ninguém ali é bobo, uma forçada, eu acho que esse tiro pode acabar sendo pela culada de passar uma imagem pra quem tem que julgar essa liberação ainda, de que tá acontecendo uma... tentando empurrar a goela abaixo e dificultar isso.
1: Perfeito.
0: Vamos esperar, pode ser que não, pode ser que dê certo, mas ó, a princípio acho que pode atrapalhar.
1: Eu também acho que pode atrapalhar. A faixa eu vou mostrar pra vocês também na live aqui, ô Cabelinho, se puder dar zoom, tá aqui, ó, a faixa que tá lá. Que golaço o Lamáquia no Vasco. Essa faixa que tá ali perto das piscinas de São Januário.
2: Baita de uma faixa. Cara, é uma faixa, hein? É uma faixa grande. Ó, aí, aqui, né?
0: Vai aparecer toda hora na
1: TV. Bota aí, se puder, ô Cabelo. Tá vendo aqui?
3: É grande mesmo.
1: Essa é a faixa que será exibida, né? Daqui a pouco, na transmissão de Vasco e Vitória. Lamáquia, se não me engano, tava com a delegação do Vasco, né? No hotel. Enfim, já começa esse movimento para que o Lamáquia, o quanto antes, consiga assumir o Vasco, né?
2: A torcida tá no papel dela na situação ali, né? É o cara que vai entrar com a grana ali, tá agradando o cara, né? Você tem um bilionário que tá predisposto a gastar dinheiro com o seu time, você tem que agradar o cara nesse momento. Né? Claro que é futebol, se as coisas derem errado, vão xingar ali, vão ofender. Mas nesse começo, como qualquer relacionamento, né, Betão? No começo, tudo são flores, a gente agrada dos dois lados ali.
0: Você, né, vai entendendo como é que é
2: o jogo. A forma de agradar a torcida é com faixa. A dele é chegando junto com grana, né? E aí,
0: tá prometendo muita grana, só mais de 3 bilhões, né? Ó, quem tá com a gente aqui, ó, mandou mensagem aqui, quem? O Bernardo, que trabalha com o Marcos Braz. Tá. Porra, junto com o Marcos Braz.
1: O Bernardo e Marcos Braz. Mandou mensagem também pra mim outro dia.
2: Como é que tá meu amigo, Bernardo? Meu amigo Marcos Braz. Tô com saudade dele. Marcar um chopp, eu e Marcos Braz. Estamos melhores amigos, sabia?
1: Não, vocês têm que marcar Marcos uma academia Braz, juntos.
2: Um treino de peitoral, eu e Marcos Braz.
1: Ele pediu dica pro Marcos Braz.
2: Aqui ao vivo. Dica de peitoral.
0: É que o Marquinhos tá
2: não, no chefe. Um touro, disciplina, um trator.
1: Disciplina. Né? Uma dica pra fazer o voador, né? Ele pediu essa dica, né? Como é que faz o voador? Qual é a posição correta? O fio?
0: Mas agora, fio, tu tem bala pra bancar o personal do Marcos Braz?
2: Não, mas aí é na amizade. Eu vou ser o Gil Cebola do Marcos Braz. Ele vai bancar, entendeu? Eu sou o Gil Cebola do Marcos Braz. Eu vou na amizade ali,
0: já disse, eu vi o Marcos Braz no Instagram dele com a foto com a dermo dele, dermatologista, amigo.
2: Isso aí, tá vendo? Isso aí tudo, eu vou na aba, eu vou na aba em tudo, Betão. Vou na aba em tudo.
0: O Marquinhos tacou em todas as frentes.
2: É isso, vou na aba.
1: Marcos Braz, né? Esquece. Mas é isso, galera. Então, vamos aguardar aí. Obrigado, Mauro César, né, que tá sempre contribuindo conosco aqui.
0: Também.
1: E mandou aí essa matéria pro Betão.
0: Preocupante isso, né? Tem que ser resolvido. O Vasco tem que correr contra o tempo. Não sei, até esses dias teve uma polêmica aí na TV que o comentarista que eu já falei no chat também, que é Alex 12, né, que chama por causa do Corinthians, que era
1: aquele camisa 12. Sim.
0: Ex-Inter.
1: Alex
0: do Inter. Alex Meneghines, que sou o nome dele. O Alex deu uma declaração lá na Sport TV dizendo que... levantando uma suspeita de que essa demora de aceita ou essa trava na justiça muitas vezes pode acontecer pelo time que o juiz torce. Balançou a internet, porque os vascaínos classificaram como: ah, alguém teve coragem de falar isso na mamãe, na Globo, enquanto o resto falou, pô, estão cobrando ele de cara, cadê a prova então disso aí e tal.
2: Não, enfim. Tem esse ponto aí, né, Betão? Carter Batista, do Bom Esse Dia Foi Louco, só tem a frase: um homem sem clubismo é um homem morto, né? E o juiz é um homem, né, Betão? Então, estamos aí.
0: Você lembra aquela história? que o próprio Love falou, quando o Love era do Palmeiras, antes de ir pro Flamengo, em 2000, ele foi pro Flamengo em 2010. Ele era do Palmeiras em 2010.

0: 9 e disputava o campeonato com o Flamengo. E ele teve uma punição lá qualquer que ele foi ser julgado no SJD, que é aqui no Rio. E aí o Love, quando ele saiu, deu uma entrevista dizendo assim que lá na hora do, da acariação lá e as perguntas lá da promotoria e tudo mais, um dos juízes disse assim que naquela época ele usava tranças verdes, né?
1: Sim, isso.
0: Aquelas miçangas no cabelo. E aí quem tava julgando, um dos relatores, já falou assim, se você utilizasse trancinhas rubro-negras, seria diferente. O Love declarou isso na saída, né? Depois veio a usar trancinhas rubro-negras e tal. Mas é complicado isso, né? Sempre paira essa situação do clubismo,
1: No
0: SJD, né?
1: Inclusive, hoje, mais cedo, a gente até falou sobre isso lá no Charla de Quinta, né? Muita gente, ah, mas porra, o que que, sei lá, dá um exemplo aqui, tá? O que que o Azevedo entende de Flamengo se ele é Vasco? Ah, por que que o Rodrigo tá falando de Vasco se ele é Flamengo? Então, a gente tem que dar uma...
0: Mas no nosso campo de jornalistas...
1: É porque...
0: Nenhum de vocês foi influência de clube.
1: Não.
0: Vocês foram repórter de rádio, cobria Vasco, cobria Fluminense.
1: É.
0: Então, se quem é jornalista e trabalhou no meio como jornalista, tá acostumado a ter o seu clube, mas trabalhar em outros.
2: Imparcial, né?
0: Exatamente. Diferente de uma galera, assim, que nada contra, mas tem jornalista até que já nunca trabalhou desse jeito, já ingressou um trabalho direcionado pro clube. E aí, quando você faz o trabalho direcionado pro clube, você vai falar sobre aquele clube, ponto.
1: Perfeito.
0: Então, assim, são duas coisas diferentes. Porque hoje todo mundo fala o time que torce e não pode comentar sobre o outro. O Rodrigo, o Azevedo, o Enzo, o Fio, podem comentar sobre qualquer time que quiser, independente do time que ele torce.
1: É complicado. Então, é assim, se o cara não quer ver um contraditório, quer ver um outro tipo de comentário, que às vezes nem é contraditório, às vezes a pessoa tá falando do time, né?
0: Sim.
1: Tá falando de como o Vasco jogou, como o Vasco vai jogar e tal. O cara vai lá pro canal especializado, como, por exemplo, o Fio tem um canal dele, né, falando de Fluminense, e ouve lá a opinião do Tricolor.
0: O Fio já diverte, o Fio já faz dois trabalhos. Tem trabalho dele direcionado pro clube dele, e ele também tem um trabalho que é no Charla de Quinta, que
2: exato.
0: É... Ele mesmo,
2: e até a forma, sendo uma cadeira tudo, né?
0: Tricolor, mas você fala de tudo.
2: É tudo, essa é a forma, né, o que eu falo, a forma que eu falo no meu canal Gol de Barriga é diferente do que eu falo até do Jornada, que também é Tricolor, e que é diferente do que eu falo no Charla, e que é diferente do que eu falo no GE, porque são públicos diferentes, tem que saber se adequar ali, mas todo mundo sabe que eu sou Tricolor, e aí eu acho que vale citar isso. No próprio Charla, a galera às vezes fica preocupada, o time pede, pô, Fio, vai pro Charla. Cara, a maior parte da mensagem que eu recebo, claro que assim, acabou um Fluminense Vasco e eu recebo um xingamento.
1: Sim.
2: Mas a maioria, cara, é mensagem de carinho dos vascaínos, do flamenguista, tipo, pô, Fio, tu é irritante, mas eu gosto de você, cara. Porque eu tenho um limite, até um limite que eu posso ir e não faltar com respeito também com a instituição, em nenhum momento. Dito isso, eu me irrito muito com o Vasco e o Flamengo, Botafogo não tem.
1: E hoje teve negócio de processo. Hoje não, né? Acho que foi ontem, né? O Babi processando
0: o
1: Pedrinho.
0: O Babi processou o Pedrinho.
1: Mas aí o Pedrinho também atacou o pessoal do cara, né, mano?
0: É.
1: Chamou ele de mau caráter e tal.
0: É óbvio que o cara vai processar.
1: É,
0: faga o queijo na mão.
1: Pediu ali. 40K.
0: Até pra incomodar o outro.
1: É. Também. Fora um pedido de retratação em público. Teve isso também. Mas enfim, música.
3: Você pode fazer o que você quiser aí, cara.
1: Não, você tava aqui, música. Não,
3: pode ser a música agora, pode ser também um negocinho de bebê.
0: Eu já pago
1: você que manda. Não, primeiro vamos para aquele combo.
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1: é o máximo. combo.
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0: Você é Jack Johnson, guerreiro. É mixta.
1: É conversa fiada.
2: Aquele pezinho na areia.
1: Coisa linda, né? Tamo de volta, galera.
0: Tamo de volta, né? E antes da gente falar aqui a escalação do Vascão da Gama, temos áudios,
1: temos participações.
0: No DDD 21 996885754. Manda aí, guerreiro.
1: Fala com a gente.
3: Alô, galera do Charla, boa noite.
1: Boa noite.
3: Meu parceiro.
1: Fala, meu parceiro.
3: Tamo junto.
1: Sempre.
3: Alô, Betão.
0: Fala, papai.
3: Também, meu parceirão também. Alô, Rodrigo.
0: Fala, papai.
3: Alô, Fio. Aí.
0: Eu.
3: Fio, Léo. E o Rodrigão é os caras que mais ralam aí mesmo. E o Azevedo, os caras tiram onda. Aqui, cara.
0: Mano, chamou de vagabundo,
3: independente,
0: né?
3: Das sabe situações, é aquilo. O Flamengo agora vai pegar o Del Valle. E o rei dos os últimos jogos não foram muito maneiros, favoráveis ao Flamengo.
0: Perfeito.
3: Depois tem o Fluminense. Então, assim, falando que eu citei ontem do técnico, agora que vai começar os testes de fogo pro técnico. Até então era o time Chapecoense, Olaria, Vitória, Madureira. Mas agora vai começar os jogos importantes. Aí volta aquele lema. Um time que tá deixando o goleiro tomar, a cada dois chutes a gol, toma um, tá tendo algum problema ali atrás. O meu Botafogo, para esse ano, é só se manter ele por cima. Vasco, pelo meio. E é isso. Rapaziada, ótimo programa. Tamo junto. Um abraço pra vocês.
0: Um abraço, irmão. Tamo junto, hein?
4: Fala, rapaziada. Boa noite.
0: Boa noite.
4: Betão vestido de Ed Motta.
0: Que isso? Uou,
4: de parabéns, Betão.
0: Ruma. Tem espaço.
4: Saudações,
0: na
4: Jogo Negras. Fio.
0: Aqui também.
4: Fla-Flu na final da Libertadores, tá?
0: Viveremos
4: o maior Fla-Flu da história. Flamengo pentacampeão em cima
0: Amém.
4: Do Fluminense. E no... E em dezembro, campeão do mundo contra o PSG.
0: Dezembro,
4: se Deus quiser. Agora eu vou falar do ocorrido aqui, tá bom? Fugiu um leão hoje.
0: Como é que é?
4: Do Jardim Zoológico hoje à tarde.
0: Que isso, papai?
4: Está a caminho de São Januário. E prevejo que esse leão fará um grande estrago no estádio de São Januário. Dois gols do Kaiser hoje, tá bom? Boa noite a todos.
0: Tem quem gosta de zoológico é Bruno Azevedo, tá? Bruno Azevedo trabalhou lá no zoológico de Volta Redonda. É, tá acostumado com leões.
5: Tem a onça Xaninha.
0: A onça Xaninha que é famosa.
1: Ah, eu conheço essa onça também.
0: Não, mas é verdade, cara.
1: Ah, tá, entendi.
0: Ele adestrava a onça, né? O nosso Bruno Azevedo, é verdade.
2: É pintada a onça, uma onça pintada.
1: Tá de sacanagem.
0: Não, cara. Ele trabalhou com isso. Ele já falou cinco vezes.
1: De onça?
0: Adestrador de animais no zoológico
1: penteava
0: lá de volta.
1: Penteava macaco?
0: Penteava macaco.
1: Ah, que isso, bro.
0: E adestrava a onça pintada Xaninha.
1: Que delícia,
0: temos notícia?
5: Saiu o Vascão, né?
0: Vasco!
5: E aí?
1: Vai pro.
5: Eu procurei aqui na Sérgio, não botaram ainda.
0: Né? Ainda não é, porque primeiro sai no
2: tem
0: site,
2: aí,
0: né? Tem aqui. Vamos lá. Vamos de Vascão da Gama, que vai a campo.
1: Isso.
0: Obrigado. Agora, tem que esperar.
1: Numerado e escalado!
0: Ó, agora, ó. O Tetra, campeão brasileiro, tricampeão sul-americano e campeão da Copa do Brasil de 2011, o clube de regatas Vasco da Gama, definido e escalado por ele, o português que na verdade é angolano, Pedro Emanuel, com um Léo Garden no gol, dois para a alegria de Bruno Azevedo, capitão do Vasco, Pumita Rodrigues, falou hoje que queria ele. Cuesta, 46, ao lado dele, Robert Renan, com a 30, o cara que tem GPS nos pés. E na esquerda, era notícia, o cuiabano tá fora do jogo de hoje, então Lucas Piton, cara que não cruza, ele faz amor. No meio de campo, camisa 88, Barros, meu Deus do céu. 83 é Ramon Rique, garoto da base. E 23, Thiago Mendes, como terceiro homem no meio de campo. Trio ofensivo, atenção, torcida do Vasco. Pela direita, Andrés Gomes. Pela esquerda, Colídio. E no comando do ataque, o He-Man da Colina, Spinelli. Então mudou tudo em relação...
1: Não improvisou, botou na função.
0: Esse é o Vascão da Gama pra daqui a pouco. Já vai sair o Vitória também, a gente informa. Né?
1: O meio campo do Vasco com dois garotos da base, né?
0: Isso, Barros
1: Calan e Ramon. Barros e Ramon Rique.
0: E o Thiago Mendes sendo...
1: É, mais solto pra encostar no ataque.
0: Né? É, mais solto. Até porque ele tem mais talento pra isso. E é melhor do que você botar o Tietchan como terceiro homem.
1: E ele inverteu. Geralmente o Gomes joga na esquerda, né?
0: É, então, o Gomes, ele antes de vir pro Vasco, ele era ponta direita.
6: Ah, tá.
0: Aí,
6: só que tinha o Rayan,
0: né? Isso, em função do Rayan, ele foi pra esquerda e agora tá corrigindo a rota, o Colídio pela esquerda, que é a posição que ele jogava no River, e o Spinelli centralizado, que era a opinião de vocês.
6: É, um ataque sul-americano, vai falar muita coisa, o Andrés é o cara mais, assim, forte desse ataque, mas tem um problema que conduz muita bola, é veloz, mas o Vascaíno reclama que ele não sabe fazer gol, é um problema do Andrés. É, Colídio tá ainda chegando, né? Ainda não apresentou grandes coisas, e o Spinelli, o Vascaíno tem, não acredita. Então ele tem a oportunidade hoje de fazer alguma coisa. Jogou lá, fez gol no Paraguai, né? Contra o Olímpia, de cabeça. Mas o Vascaíno não confia nem um pouco. Eu gostei dessa formação no meio-campo. Vamos ver jogando. São garotos, né? O Cauã, por exemplo, tem tido problemas com o cartão. É, o pessoal tem até dado uma segurada nele por causa desse ímpeto, mas eu lembro que quando ele aparece no Vasco, o Vasco fica muito tempo ano passado invicto com o Diniz, com o Cauã no time, que é o cara que fazia o serviço sujo ali, corria pra caramba. Eu, a princípio, gostei. Tem vários problemas, o Cuesta não joga bem, tem dado muito mole, mas a princípio a formação ele pelo menos não inventou.
0: É suficiente pra uma boa vitória, aliás, peraí.
2: Não, melhor não.
1: Contra o Vitória?
0: Não, peraí. É suficiente, Fio, para triunfo. Um bom triunfo contra o Vitória?
2: Cara, vamos lá, tem alguns pontos aqui nessa escalação. Eu gosto do ataque, eu acho que perde um pouco de mobilidade tirando o Watson, mas eu acho que pesa um pouco mais no fazer gol, eu acho que tem mais poder de finalização com esse ataque, a gente vai ter que ver como é que funciona. Agora, cara, são dois moleques jogando, né? Apesar do Barros ter mais experiência que o Ramon Rick. Acho que o Ramon Rick vive até um momento melhor do que o do Barros. Mas assim, a maior contratação, a gente precisa só entender, porque a gente tem que lembrar. O Vasco jogou contra o Palmeiras, o Vasco tá jogando um jogo decisivo hoje, o Vasco tem uma final contra o Cruzeiro praticamente no final de semana, aí tem o jogo da volta, depois tem um clássico contra o Fluminense, tudo isso é muito decisivo, e depois provavelmente o River Plate. Já tá confirmado o River Plate? Não, é jogo hoje.
0: Não, é hoje.
2: Hoje o jogo.
0: Hoje.
2: Provavelmente o River Plate. Então assim, não sei também aonde é um controle de carga, mas a maior contratação do Vasco, a contratação mais cara, eu diria, acho que da história do Vasco, o Sousa, ele tá no banco hoje pra dois moleques.
0: Thiago Sousa, que não foi bem contra o Palmeiras.
2: Exato, então essa é uma dúvida que a gente tem, porque isso pressiona mais ainda os dois moleques. É um cara que veio, a torcida não gostou dos primeiros jogos dele, mas acho que é uma adaptação ainda. Sim. É uma contratação que parece ser uma boa contratação, porque é um jogador que venha bem no Racing, mas sendo sincero, assim, acho muito estranho botar no jogo decisivo dois moleques e não botar maior contratação.
0: Agora,
6: de repente, sim, o Sousa, né? Podia se encaixar nesse time, acho que tá cedo pra barrar ele, de repente é uma questão de se for...
2: Controle de carga, exato.
6: Mas eu acho que esse time pode se encaixar com o Sousa numa espécie de coelho no time, sem a bola, virar um três zagueiros, sabe?
0: Sim. Então, no River, cara, só contextualizando... No River, não, perdão. No Racing. Contextualizando, ele também baixava pra ser zagueiro. É. Ele fazia prioritariamente o 5, né? Mas também sabe fazer o 8. Então, ele pode ser segundo homem... Primeiro homem, ou até um zagueiro, ou terceiro zagueiro. Então, assim, é um jogador versátil, por isso que o Vasco contratou, e por isso que outras equipes queriam a contratação do Sousa no ano passado, pro próprio Flamengo.
6: Sim.
0: O Flamengo queria.
6: Foi muito bem contra o Flamengo.
0: Né? Deixa eu só confirmar que o Vitória saiu, né? Lucas Arcanjo no gol, pra mim, o melhor goleiro do Brasil em atividade ao lado do Fábio, capitão do Vitória hoje. Brites. Que é jogador ex-Fortaleza, que é outro jogador que também baixa pra formar uma linha de três, tá? Junto com o Kaká e com o Luan Cândido.
2: Kaká, que gosta de rasgar camisa, mas não consegue. Isso. Ele tenta,
0: se
2: mas...
0: Dá uma confusão se ele consegue rasgar. E pela esquerda, ele, Ramon, ex-Flamengo. No meio de campo, Kaique Gonçalves, Zé Vitor e Martínez. E o trio ofensivo com ele, cara. O mini míssil aleatório, Marinho, ou de Marinho, Mateuzinho e, veja bem, Renê no banco. Renato Kaiser, titular da equipe do Vitória.
6: René é o artilheiro do time da temporada, né?
2: Mas não, o Kaiser vem... contra o Vasco, hein, Machado? Tem um negócio também, né? É quase uma certeza, já que o Vasco tem que fazer dois gols, né? Porque tem um do Kaiser, né?
0: Cara,
2: eu acho que o torcedor do Vasco pensa isso também. Acho que todo mundo aqui... Flamengo deve ter jogador que é assim também quando pega... Enfrenta o Fluminense, tem jogador assim também que... Vai enfrentar, eu falo aí... Vou tomar um gol, esse é certo.
0: É igual o torcedor do Botafogo que botou na cabeça que o Léo Arcanjo só defende contra... Ou em jogos contra o Botafogo.
2: Isso não é verdade.
0: E não é verdade. O Léo Arcanjo é um senhor goleiro de futebol. E outra coisa, o Renê, até a gente falou hoje mais cedo no Charla de Quinta, eu acho que o professor Jair Ventura estava ouvindo o Charla de Quinta, que a gente falou que o Renê nos últimos jogos está em baixa.
2: Sim,
0: não vem fazendo gols. Parou de fazer gol. E aí acho que ele ouviu e falou, Renato Kaiser em São Januário contra o Vasco.
2: Uma polêmica pra vocês dois responderem. Ah. Kaiser tem vaga de titular no Vasco hoje, tá? Na centroavância.
6: Tem.
2: Só pra deixar registrado
0: isso aqui. Vasco se fosse Renato Brahma, talvez estivesse. Mas como é Kaiser, é melhor deixar pra lá.
1: Concordo plenamente. Vamos defender os nossos ativos aqui, tá maluco?
0: E domingo tem um negócio... É domingo ou sábado agora o jogo, gente? Mas é sábado. Sábado, atenção pro horário, torcedor vascaíno. Teremos sábado, 9h20 da noite. 9h20 da noite. 20 aí, Vasco e Cruzeiro. Não entendi
6: isso, cara. Nos embalos de sábado à noite.
0: E sabe o que acontece, o Betão?
6: BH?
0: O jogo é aqui. E tem um detalhe: o Cruzeiro ontem não fez o resultado dentro de casa. Vai ter que jogar fora de casa terça-feira contra o Galo. Então, possivelmente, vem com o time reserva para São Januário, porque já foi eliminado da Libertadores. É, não acho que o Cruzeiro vai ser campeão brasileiro. E essa é a oportunidade de ouro pro Vasco voltar a vencer no Brasileirão. O Vasco, acho que, se não me engano, não vence desde maio.
1: Nossa, no mãe, sério?
0: Mas é porque teve esse ato da Copa do Mundo, né?
1: Teve a Copa, dois meses.
0: Então tira ali junho e julho. Aí voltou da Copa do Mundo, primeiro jogo pós-Copa. Vasco e Vitória. Foi lá, 1-0 Vitória. E o Vasco vem numa sequência ruim no Campeonato Brasileiro, diferente das Copas. Agora, uma grande oportunidade pro Vasco voltar a vencer se o Cruzeiro vier enfraquecido.
6: Se o Cruzeiro vier assim, poupando seus jogadores... É, o Vasco tem que fazer um jogo sem assim, pudor, como a gente viu o Atlético fazendo ontem. Tem que marcar muito o meio-campo do Cruzeiro. Agora, primeiro tempo, por exemplo, primeiro tempo do Vasco contra o Palmeiras, não pode repetir isso, porque o Palmeiras não estava andando, o Vasco conseguindo encaixar ali o jogo com o Adson, com o meio de campo roubando bola o tempo todo. Só que o Vasco perdeu uma penca de gols.
0: Sim.
6: Vai ter essa oportunidade contra o Cruzeiro? Acho que a política é aquela mesmo do primeiro tempo do Palmeiras. Marcar o meio campo, marcar o homem da bola de perto, abusar de falta ali no meio campo. É isso, travar o Cruzeiro e ter saída de velocidade. Agora, conseguindo encaixar isso, tem que fazer os gols.
0: Isso aí.
6: Porque, de novo, mesmo que o Cruzeiro venha mexido e consiga repetir ali uma pressão, se não fizer gol, amigo, no segundo tempo adianta, o time cansa, o time perde esse ímpeto e acaba o que tem acontecido com o Vasco nos últimos jogos. Ele faz o primeiro tempo ali perdendo gol, quando o Santos teve gol anulado. Daqui a pouco entra um gol, 3-0.
0: Isso.
6: Palmeiras, primeiro tempo, pô, segurou o Palmeiras. Palmeiras quase não teve chance, perdeu chance de gol, levou o primeiro gol, 4 minutos, 4-0. Então o Vasco tem que corrigir isso.
0: Eu acho que é negócio espiritual e psicológico, não tá?
1: Estão dizendo que o Vitória vai vir tadafilado pra esse jogo.
6: É, uma marca do Vitória, né? É o time da furança.
1: Da furança.
6: Lá ele lembrando que na fase passada o Vitória levou 2-0, ganhou de 2-0 na casa do Furacão, do Atlético Paranaense, e no Barradão meteu 4-0.
0: Com
6: o Furacão é terceiro colocado.
0: Então. E lembrando assim, o Betão foi cirúrgico, né? Os dois últimos primeiros tempos no Brasileirão do Vasco foram ótimos primeiros tempos contra Santos e Palmeiras, só que a bola não entrou, Guerreiro. E aí?
6: Logo depois, aí leva um gol de Morona, tem que resolver isso.
0: Exatamente.
6: Cara, levou um gol, se o time tava do jeito que tava, galera, vamos manter como a gente tava aqui marcando. Não, no jogo do Santos eu tava ali me preparando pra entrar no ar, então eu vi o segundo tempo não com atenção. Mas do Palmeiras a gente fez o jogo. O Vasco, ele não levou o gol, ele falou assim, mas os caras fizeram tudo direitinho, mas é que o Palmeiras... Não, o primeiro gol é um gol onde não tem erro, tá todo mundo postado, tinham três marcadores em cima do Flaco Lopes, ele achou aquele miso na gaveta. Ok, o cara é bom, mas saiu a bola, o Vasco mudou a postura, foi todo mundo pra cima.
1: Isso aí. Vocês acham que é psicológico essa parada?
6: É aquela coisa, ih, temos que empatar de qualquer jeito. Não, mantém como tava, tava
0: exato, marcando bem. Vira uma bagunça, né?
6: Mantém o bloco aqui embaixo, tava o primeiro tempo eu fui ver... O Vasco tinha dado o dobro de desarmes do Palmeiras. Segundo tempo, não desarmou ninguém.
1: Parou no
6: tempo. Parou.
0: Vamos de break?
1: Vambora.
0: Vambora. Mas antes eu tenho aquele recadaço. 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Vamos lá.
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0: Gente, uma parada aqui. 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
1: Muito bem, galera. Tamo de volta com Charla na Mix.
2: Soltar só mais um áudinho aí. 2199-688-5754, manda.
3: Fala, galera.
4: Boa noite, família. Charla na Mix. Isso aqui é Giba, mocidade.
2: Giba nele.
4: Giba nele, família. Vambora de novo. Alô, canta. Alô, rapaziada. Um grande abraço a todos. Vamos de novo. Rapaziada. Eu vou passar só pra deixar um abraço mesmo, mas eu quero fazer aquela pergunta que vale US$1 milhão.
2: Uou.
4: Essa pelada de hoje, velho. O Vasco leva? Ou vamos acender vela pra de guarda da rapaziada pra ver se o bagulho rola? Porque eu não tô vendo com bons olhos, não. Acho que o Vasco vai tomar outra chinelada. Rapaziada, grande abraço a todos. Obrigado pelo carinho de sempre. Vambora. Parabéns a todos vocês pelo trabalho bacana, que dá gosto de ouvir, dá gosto de participar.
2: Então, valeu, Giba.
1: Valeu, Gibão.
2: Giba neles.
5: Boa mais noite, Charla Mix. Olha, personagem ruim do Charla na área. Sobre o que vocês estão comentando aí, eu, como tricolor, torcendo pro Fluminense, tô torcendo pro Vasco classificar na Copa do Brasil, na Sul-Americana e continuar bem assim no Campeonato Brasileiro. Bem. Porque com esses times meia boca dele que ele tem, meia boca pra ruim, tá uma maravilha. Continuar com três competições e só descendo a ladeira e no final do ano jogar na Série B. Aí vou cantar. Ponte Preta, Vila Nova, até Brasil de Pelotas. O Vasco vai jogar Série B, Série B. Meu valeu, Deus, um abraço.
1: Rimou bastante.
2: É,
1: casou
2: muito.
1: Perfeitamente a harmonia.
2: Ódio, com... é ódio no coração. Ó, mandando um abraço aqui pro William Dias dos Santos, tá com a gente aqui. Automaticamente na Semi Flu. O Rafael Tink, fala Junão, tal, não sei o que, a Marisa Gomes.
1: Rafael Tink.
2: Tink, tá aqui.
1: Rafael Tink, ele foi por muito tempo, ele é meu amigo lá do
2: Recreio,
1: é amigo do meu irmão, né, porque é mais novo. Mas ele foi por muito, uns 2 anos, ele foi o, você já ouviu falar, o Uber Conha do Charlo.
2: Ah!
1: Tá ligado?
2: Uberback.
1: Ah, aquele carro, entendi.
2: Levava um pouco mais caro, né?
1: Doutor Celso Barros se amarrava no Tink.
2: Ah, é? No Tink?
1: Ele foi buscar o Doutor Celso Barros.
2: Doutor Celso Barros.
1: O Celso Barros ficou amarradão. Rafael, gente boa. Vascaíno.
2: O Ricardinho tá dizendo que o Fio tá dormindo. Né? Ah, o Juliano Almeida, não. O Vitória vai trabalhar, tá dafilado, Betão.
1: Meu Deus.
2: O Vitória. Vai vir.
1: O amigo
2: vai
1: perguntou vir, se dafilado. Hoje o Vascão lá, o Giba, né? O
2: Giba
1: se
2: neles.
1: Era peladão. Cara, ó, o jogo do Vasco hoje, lógico, é tudo do Vasco. O Vasco tem que ir pra cima, porque jogar no Barradão é complicado. Tem que aproveitar. O Vitória fora de casa, ele não performa, não.
2: Segunda pior campanha da Série A, atrás somente da Chapecoense fora de casa. Dentro de casa é até um leão, realmente. Fora de casa é um gatinho, mas no último Bavi perdeu os 2-0.
1: Perdeu, exatamente. Então o Vasco tem que aproveitar. Se o Vasco...
2: Isso.
1: Jogar, conseguir forçar e fazer um resultado 2-0, pelo menos, seria bacana. Lembrando que o Vitória levou 2-0 no Furacão e
2: venceu de 4. Falei esse resultado hoje. É doido, né? O Mr. Bingas já veio. Mr. Bingas, que é Vitória, né? Que tá sempre com a gente, falou assim: meu irmão, lembra que o Atlético também meteu 2-0 na ida e na volta tomou de 4-0. É. Cara, rapidamente aqui, porque o programa tá acabando. Raça rubro-negra e torcida jovem do Flamengo punidas por 2 jogos. Recomenda o Ministério Público do Rio de Janeiro. Então, no clássico Flamengo e Botafogo, não teremos as duas principais torcidas organizadas. Alô, você que é torcida organizada aí. Pô, meu irmão, 200 anos pra voltar pra arquibancada. Aí, porra, no jogo subsequente
3: volta, você já... Também, mas você também tá na hora de começar a punir CPF, né? Porque aí você tira quem faz a festa da torcida. Sim. Não teve nada a ver com a confusão ali. Não. Atrapalha o time, atrapalha a arquibancada que fica pior. E quem fez a confusão tá tranquilo e calma aí.
1: E aí se bobear, porque eu acho que a parte da torcida que faz a festa, que é a bateria, não pode entrar, né?
2: Sim.
1: Mesmo sem
2: não vai poder camisa, não vai poder nada.
1: Mas aí os que fazem a merda vão entrar.
2: Vão entrar
1: com bota a camisa
2: não adianta nada, Betão.
1: E vai brigar do mesmo jeito. Era o CPF. Cara, hoje em dia já tem câmera pra
2: desenhar. Não falta câmera pra identificar.
3: Não quer resolver, gente. Não quer resolver.
1: Sentado, identificar e ir atrás do caboclo.
2: É isso aí. Então, assim, quem vai comandar a arquibancada do Flamengo domingo? Flamanguaça, Urubuzada, Nação 12, as outras torcidas, Falange, né? Uhum. As outras torcidas do Mengão, mas é a notícia que saiu agora. Também aqui, ó, foi o Mauro César que colocou no Twitter, né? Então eu tô lendo aqui a decisão do Ministério Público RJ. Também tivemos aqui uma polêmica vazia que eu trouxe aqui na Thumb, que o Luiz Araújo xingou os torcedores e rebateu críticas no Flamengo.
1: Ih, eu vi essa parada.
2: Numa live, né? Na live, mas eu trouxe pra só pra aqui, ilustrar, né? Flamengo que tá no mercado atrás de pelo menos um ponta.
3: Mercado calmo demais, né, Brasil? É. Uma janela Boto, tranquila,
1: o
3: né?
1: Tá, o Boto tá naquele mar de Maceió.
3: É, mas não é só Flamengo, não. É uma janela, gente. Para uma janela também, tá né?
2: De brigadeiro.
1: Verdade. Eu sou daqueles que não acho que tem que trazer ninguém. Acho que são lateral esquerdo e reserva pro Pedro. Pode acontecer esse ano, pode, mas pode acontecer depois. Agora, o cara tá lá pra...
2: É, então, sim, tem que ter a informação né? que saiu é o seguinte, que se vier alguém até o dia 11 de setembro, quando fecha a janela, será um ponta e um centroavante de scout. Jogadores jovens de scout. Nada de Luiz Henrique, nada... Agora, é óbvio que...
1: Rolou um papo aí de talvez venda do
2: Plata, né?
1: Casada já com
2: Luiz Henrique. É, assim, a venda seria pro Dínamo, Moscou, o Flamengo quer o dinheiro à vista. Seria, o Flamengo pediria 15 milhões, eu trouxe ontem, né? Uhum. Essa informação. O Flamengo pede 15 milhões à vista. Tem uma outra informação dizendo 10, mas a minha informação é 15 milhões que o Flamengo pediria à vista pro Dínamo, Moscou. As diretorias têm boa relação em função do Carrascal, que veio do Dínamo, né? E o Cebolinha também tá de saída para o Krasnodar da
1: liberação,
2: Rússia. Né? É, liberação, abre espaço na Folha.
1: Agora, né? O que eu vi aqui interessante é que o Léo Jardim gosta de fazer, o Bruno Henrique não joga, né? O clássico. Sim. E aí ele puxou eu gostei disso, puxou o Josmar, destaque no Sub-17, um centroavante, um moleque, pra treinar.
2: Bom jogador.
1: E de repente vai ficar já relacionado. Lógico, o Wallace anda na frente do moleque, mas é mais um moleque. Tá na hora também o Flamengo, depois que mudou ali a galera da base, tem subido pouco o garoto, né? O Jardim puxando o moleque de 17 anos.
2: Bom, galera, tá terminando o programa. O Charla na Mix, boa audiência hoje. Muito rapaziada, bora, chegou firme aqui na live.
1: E quem tá na live aí já fica pro jogo, né?
2: Exatamente. Gente, daqui a pouco, daqui a 3 minutos, tem Charla Futebol com Vasco e Vitória, São Januário, Bruno Cantarelli, Bruno Azevedo dos Brunos, Enzo Grisalho, Tropa do Vascão. Simultâneo, não tem esse negócio, não, vai perder outro jogo, não. Simultâneo tem Palmeiras e Santos com Blue Thierry Lima, Matheus Emanuel e Leandro Bochecha.
1: Esqueça tudo aí.
2: O Leandro Bochecha tá conosco, já mandou mensagem.
1: Jogou no Luxemburgo em 2008.
2: Exato, então. A cobertura completa e amanhã estaremos juntos, eu, o Betão e o Vitor Covarde, no Grenal espetacular, Grêmio Internacional. Hein? É isso
3: trabalho,
2: aí.
3: Charla trabalho.
1: De quartas de final é uma pica, hein?
0: Vocês estão assinando carteira aí ainda? É que eu sou do trabalho
3: aí, agora. Joana de Assis.
1: Calma, gente.
2: Perdeu o Guerreiro. Valeu, galera. Tchau.
3: Qual que é o seu Vasco? Tem que fazer Vasco. A galera do Vasco, se não fizer Vasco, não vai ganhar. Tu tem que gritar Vasco.
1: Vasco!
3: Agora vai ganhar.
2: E agora? Vasco?
1: Valeu, Vascão, bora.
2: Tá vendo? E aí?
3: Cara, é o que eu penso na audiência da Bahia. Entendi, também, né? Então bora, Vitória.
0: Ah, eu sou do Rio, vou dar uma moral
2: valeu, pro Léo. Vasco aqui. Tamo junto, até amanhã,
1: valeu,
2: galera.
1: Valeu, até amanhã.
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